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1: 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Olá, continuamos com a música variada, seleção musical do Adelino Pinho. 1 hora e 20 minutos.

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1: Faltam 14 minutos para as 2 horas.

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1: Olá, continuamos com a música variada, seleção musical do Adelino Pinho. São 2 horas e 12 minutos.

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1: Olá, continuamos com música variada, seleção musical do Adelino Pinho. 2 horas e 34 minutos.

Olá, continuação de uma boa noite. Continuamos com música variada até às 6 da manhã. Faltam 14 minutos para as 3 horas.

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Atenção, uma boa noite para si que está na companhia da Rádio Regional de Arouca com a seleção musical do Adelino Pinho. São 3 horas e 11 minutos.

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1: São 3 horas e 25 minutos.

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1: Olá, a continuação de uma boa noite. Continuamos com música variada até às 6 da manhã. Faltam 11 minutos para as 4 horas.

0: boca são 4 horas. 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

Rádio Regional de Iroca, são 5 horas. 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

0: Que calor!
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Olá, um bom dia de quarta-feira. Está na hora para a transmissão do terço rezado na Igreja do Mosteiro de Santa Mafalda, pelo Sr. Padre Luís Ribeiro, acompanhado pelo grupo.

0: Bom dia a todos os ouvintes da Rádio Regional da Arouca. Vamos à recitação do terço. Em nome do Pai, do Filho e do Espírito Santo. Vamos meditar os mistérios gloriosos. Primeiro mistério, a ressurreição de nosso Jesus Cristo.
1: Pai nosso que estais nos céus, santificado seja o vosso nome. Venha a nós o vosso reino, seja feita a vossa vontade, assim na terra como no céu.
2: O pão nosso cada dia nos dai hoje. Perdoai-nos as nossas ofensas, assim como nós perdoamos a quem nos tem ofendido. E não nos deixeis cair em tentação, mas livrai-nos do mal.
1: Ave Maria, cheia de graça, o Senhor é convosco. Bendita sois vós entre as mulheres. Bendito é o fruto do vosso ventre, Jesus.
2: Santa Maria, Mãe de Deus, guarda por nós, pecadores, agora e na hora da nossa morte. Amém.
1: Ave Maria, cheia de graça, o Senhor é convosco. Bendita sois vós entre as mulheres. Bendito é o fruto do vosso ventre, Jesus.
2: Santa Maria, Mãe de Deus, guarda por nós, pecadores, agora e na hora da nossa morte. Amém.
1: Ave Maria, cheia de graça, o Senhor é convosco. Bendita sois vós entre as mulheres. Bendito é o fruto do vosso ventre, Jesus.
2: Santa Maria, Mãe de Deus, guarda por nós, pecadores, agora e na hora da nossa morte. Amém.
1: Ave Maria, cheia de graça, o Senhor é convosco. Bendita sois vós entre as mulheres. Bendito é o fruto do vosso ventre, Jesus.
2: Santa Maria, Mãe de Deus, rogai por nós, pecadores, agora e na hora da nossa morte. Amém.
1: Ave Maria, cheia de graça, o Senhor é convosco. Bendita sois vós entre as mulheres. Bendito é o fruto do vosso ventre, Jesus.
2: Santa Maria, Mãe de Deus, rogai por nós, pecadores, agora e na hora da nossa morte. Amém.
1: Ave Maria, cheia de graça, o Senhor é convosco. Bendita sois vós entre as mulheres. Bendito é o fruto do vosso ventre, Jesus.
2: Santa Maria, Mãe de Deus, rogai por nós, pecadores, agora e na hora da nossa morte. Amém.
1: Ave Maria, cheia de graça, o Senhor é convosco. Bendita sois vós entre as mulheres. Bendito é o fruto do vosso ventre, Jesus.
2: Santa Maria, Mãe de Deus, rogai por nós, pecadores, agora e na hora da nossa morte. Amém.
1: Ave Maria, cheia de graça, o Senhor é convosco. Bendita sois vós entre as mulheres. Bendito é o fruto do vosso ventre, Jesus.
2: Santa Maria, Mãe de Deus, rogai por nós, pecadores, agora e na hora da nossa morte. Amém.
1: Ave Maria, cheia de graça, o Senhor é convosco. Bendita sois vós entre as mulheres. Bendito é o fruto do vosso ventre, Jesus.
2: Santa Maria, Mãe de Deus, rogai por nós, pecadores, agora e na hora da nossa morte. Amém.
1: Ave Maria, cheia de graça, o Senhor é convosco. Bendita sois vós entre as mulheres. Bendito é o fruto do vosso ventre, Jesus.
2: Santa Maria, Mãe de Deus, rogai por nós, pecadores, agora e na hora da nossa morte. Amém.
0: Glória ao Pai, ao Filho e ao Espírito Santo.
2: Como era no princípio, agora e sempre. Amém.
0: Ó Maria, concebida sem pecado,
2: rogai por nós que recorremos a vós.
0: Ó meu bom Jesus, perdoai-nos e livrai-nos do fogo do inferno.

0: Segundo mistério, a ascensão de Jesus ao céu.
1: Pai nosso que estais nos céus, santificado seja o vosso nome. Venha a nós o vosso reino, seja feita a vossa vontade, assim na terra como no céu.
2: O pão nosso de cada dia nos dai hoje, perdoai-nos as nossas ofensas, assim como nós perdoamos a quem nos tem ofendido. E não nos deixeis cair em tentação, mas livrai-nos do mal.
1: Ave Maria, cheia de graça, o Senhor é convosco, bendita sois vós entre as mulheres, bendito é o fruto do vosso ventre, Jesus.
2: Santa Maria, Mãe de Deus, guarde por nós, pecadores, agora e na hora da nossa morte. Amém.
1: Ave Maria, cheia de graça, o Senhor é convosco, bendita sois vós entre as mulheres, bendito é o fruto do vosso ventre, Jesus.
2: Santa Maria, Mãe de Deus, guarde por nós, pecadores, agora e na hora da nossa morte. Amém.
1: Ave Maria, cheia de graça, o Senhor é convosco, bendita sois vós entre as mulheres, bendito é o fruto do vosso ventre, Jesus.
2: Santa Maria, Mãe de Deus, rogai por nós, pecadores, agora e na hora da nossa morte. Amém.
1: Ave Maria, cheia de graça, o Senhor é convosco, bendita sois vós entre as mulheres, bendito é o fruto do vosso ventre, Jesus.
2: Santa Maria, Mãe de Deus, rogai por nós, pecadores, agora e na hora da nossa morte. Amém.
1: Ave Maria, cheia de graça, o Senhor é convosco, bendita sois vós entre as mulheres, bendito é o fruto do vosso ventre, Jesus.
2: Santa Maria, Mãe de Deus, rogai por nós, pecadores, agora e na hora da nossa morte. Amém.
1: Ave Maria, cheia de graça, o Senhor é convosco, bendita sois vós entre as mulheres, bendito é o fruto do vosso ventre, Jesus.
2: Santa Maria, Mãe de Deus, rogai por nós, pecadores, agora e na hora da nossa morte. Amém.
1: Ave Maria, cheia de graça, o Senhor é convosco, bendita sois vós entre as mulheres, bendito é o fruto do vosso ventre, Jesus.
2: Santa Maria, Mãe de Deus, rogai por nós, pecadores, agora e na hora da nossa morte. Amém.
1: Ave Maria, cheia de graça, o Senhor é convosco, bendita sois vós entre as mulheres, bendito é o fruto do vosso ventre, Jesus.
2: Santa Maria, Mãe de Deus, rogai por nós, pecadores, agora e na hora da nossa morte. Amém.
1: Ave Maria, cheia de graça, o Senhor é convosco, bendita sois vós entre as mulheres, bendito é o fruto do vosso ventre, Jesus.
2: Santa Maria, Mãe de Deus, rogai por nós, pecadores, agora e na hora da nossa morte. Amém.
1: Ave Maria, cheia de graça, o Senhor é convosco, bendita sois vós entre as mulheres, bendito é o fruto do vosso ventre, Jesus.

0: Terceiro mistério, a efusão do Espírito Santo sobre os apóstolos e Maria.
1: Pai nosso que estais nos céus, santificado seja o vosso nome. Venha a nós o vosso reino, seja feita a vossa vontade, assim na terra como no céu.
2: O pão nosso cada dia nos dai hoje, perdoai-nos as nossas ofensas, assim como nós perdoamos a quem nos tem ofendido. E não nos deixeis cair em tentação, mas livrai-nos do mal.
1: Ave Maria, cheia de graça, o Senhor é convosco, bendita sois vós entre as mulheres, bendito é o fruto do vosso ventre, Jesus.
2: Santa Maria, Mãe de Deus, rogai por nós, pecadores, agora e na hora da nossa morte. Amém.
1: Ave Maria, cheia de graça, o Senhor é convosco, bendita sois vós entre as mulheres, bendito é o fruto do vosso ventre, Jesus.
2: Santa Maria, Mãe de Deus, rogai por nós, pecadores, agora e na hora da nossa morte. Amém.
1: Ave Maria, cheia de graça, o Senhor é convosco, bendita sois vós entre as mulheres, bendito é o fruto do vosso ventre, Jesus.
2: Santa Maria, Mãe de Deus, rogai por nós, pecadores, agora e na hora da nossa morte. Amém.
1: Ave Maria, cheia de graça, o Senhor é convosco, bendita sois vós entre as mulheres, bendito é o fruto do vosso ventre, Jesus.
2: Santa Maria, Mãe de Deus, rogai por nós, pecadores, agora e na hora da nossa morte. Amém.
1: Ave Maria, cheia de graça, o Senhor é convosco, bendita sois vós entre as mulheres, bendito é o fruto do vosso ventre, Jesus.
2: Santa Maria, Mãe de Deus, rogai por nós, pecadores, agora e na hora da nossa morte. Amém.
1: Ave Maria, cheia de graça, o Senhor é convosco, bendita sois vós entre as mulheres, bendito é o fruto do vosso ventre, Jesus.
2: Santa Maria, Mãe de Deus, rogai por nós, pecadores, agora e na hora da nossa morte. Amém.
1: Ave Maria, cheia de graça, o Senhor é convosco, bendita sois vós entre as mulheres, bendito é o fruto do vosso ventre, Jesus.
2: Santa Maria, Mãe de Deus, rogai por nós, pecadores, agora e na hora da nossa morte. Amém.
1: Ave Maria, cheia de graça, o Senhor é convosco, bendita sois vós entre as mulheres, bendito é o fruto do vosso ventre, Jesus.
2: Santa Maria, Mãe de Deus, rogai por nós, pecadores, agora e na hora da nossa morte. Amém.
1: Ave Maria, cheia de graça, o Senhor é convosco, bendita sois vós entre as mulheres, bendito é o fruto do vosso ventre, Jesus.
2: Santa Maria, Mãe de Deus, rogai por nós, pecadores, agora e na hora da nossa morte. Amém.
1: Ave Maria, cheia de graça, o Senhor é convosco, bendita sois vós entre as mulheres, bendito é o fruto do vosso ventre, Jesus.

0: Quarto mistério: a Assunção de Maria.
1: Pai nosso que estais nos céus, santificado seja o vosso nome. Venha a nós o vosso reino, seja feita a vossa vontade, assim na terra como no céu.
2: O pão nosso de cada dia nos dai hoje, perdoai-nos as nossas ofensas, assim como nós perdoamos a quem nos tem ofendido. E não nos deixeis cair em tentação, mas livrai-nos do mal.
1: Ave Maria, cheia de graça, o Senhor é convosco, bendita sois vós entre as mulheres,

0: Ave Maria, cheia de graça, o Senhor é convosco, bendita sois vós entre as mulheres, bendito é o fruto do vosso ventre, Jesus.
1: Santa Maria, Mãe de Deus, rogai por nós, pecadores, agora e na hora da nossa morte. Amém.
0: Ave Maria, cheia de graça, o Senhor é convosco, bendita sois vós entre as mulheres, bendito é o fruto do vosso ventre, Jesus.
1: Santa Maria, Mãe de Deus, rogai por nós, pecadores, agora e na hora da nossa morte. Amém.
0: Ave Maria, cheia de graça, o Senhor é convosco, bendita sois vós entre as mulheres, bendito é o fruto do vosso ventre, Jesus.
1: Santa Maria, Mãe de Deus, rogai por nós, pecadores, agora e na hora da nossa morte. Amém.
0: Ave Maria, cheia de graça, o Senhor é convosco, bendita sois vós entre as mulheres, bendito é o fruto do vosso ventre, Jesus.
1: Santa Maria, Mãe de Deus, rogai por nós, pecadores, agora e na hora da nossa morte. Amém.
0: Ave Maria, cheia de graça, o Senhor é convosco, bendita sois vós entre as mulheres, bendito é o fruto do vosso ventre, Jesus.
1: Santa Maria, Mãe de Deus, rogai por nós, pecadores, agora e na hora da nossa morte. Amém.
0: Ave Maria, cheia de graça, o Senhor é convosco, bendita sois vós entre as mulheres, bendito é o fruto do vosso ventre, Jesus.
1: Santa Maria, Mãe de Deus, rogai por nós, pecadores, agora e na hora da nossa morte. Amém.
0: Ave Maria, cheia de graça, o Senhor é convosco, bendita sois vós entre as mulheres, bendito é o fruto do vosso ventre, Jesus.
1: Santa Maria, Mãe de Deus, rogai por nós, pecadores, agora e na hora da nossa morte. Amém.
0: Ave Maria, cheia de graça, o Senhor é convosco, bendita sois vós entre as mulheres, bendito é o fruto do vosso ventre, Jesus.
1: Santa Maria, Mãe de Deus, rogai por nós, pecadores, agora e na hora da nossa morte. Amém.
0: Ave Maria, cheia de graça, o Senhor é convosco, bendita sois vós entre as mulheres, bendito é o fruto do vosso ventre, Jesus.
1: Santa Maria, Mãe de Deus, rogai por nós, pecadores, agora e na hora da nossa morte. Amém.
0: Glória ao Pai, e ao Filho e ao Espírito Santo.
1: Como era no princípio, agora e sempre. Amém.
0: Ó Maria, concebida sem pecado,
1: rogai por nós que recorremos a vós.
0: Ó meu bom Jesus, perdoai-nos e livrai-nos do fogo do inferno.

0: Quinto mistério: a coroação de Maria como Rainha do Céu e da Terra.
1: Pai nosso que estais nos céus, santificado seja o vosso nome. Venha a nós o vosso reino, seja feita a vossa vontade, assim na terra como no céu.
2: O pão nosso cada dia nos dai hoje, perdoai-nos as nossas ofensas, assim como nós perdoamos a quem nos tem ofendido. E não nos deixeis cair em tentação, mas livrai-nos do mal.
1: Ave Maria, cheia de graça, o Senhor é convosco, bendita sois vós entre as mulheres, bendito é o fruto do vosso ventre, Jesus.
2: Santa Maria, Mãe de Deus, rogai por nós, pecadores, agora e na hora da nossa morte. Amém.
1: Ave Maria, cheia de graça, o Senhor é convosco, bendita sois vós entre as mulheres, bendito é o fruto do vosso ventre, Jesus.
2: Santa Maria, Mãe de Deus, rogai por nós, pecadores, agora e na hora da nossa morte. Amém.
1: Ave Maria, cheia de graça, o Senhor é convosco, bendita sois vós entre as mulheres, bendito é o fruto do vosso ventre, Jesus.
2: Santa Maria, Mãe de Deus, rogai por nós, pecadores, agora e na hora da nossa morte. Amém.
1: Ave Maria, cheia de graça, o Senhor é convosco, bendita sois vós entre as mulheres, bendito é o fruto do vosso ventre, Jesus.
2: Santa Maria, Mãe de Deus, rogai por nós, pecadores, agora e na hora da nossa morte. Amém.
1: Ave Maria, cheia de graça, o Senhor é convosco, bendita sois vós entre as mulheres, bendito é o fruto do vosso ventre, Jesus.
2: Santa Maria, Mãe de Deus, rogai por nós, pecadores, agora e na hora da nossa morte. Amém.
1: Ave Maria, cheia de graça, o Senhor é convosco, bendita sois vós entre as mulheres, bendito é o fruto do vosso ventre, Jesus.
2: Santa Maria, Mãe de Deus, rogai por nós, pecadores, agora e na hora da nossa morte. Amém.
1: Ave Maria, cheia de graça, o Senhor é convosco, bendita sois vós entre as mulheres, bendito é o fruto do vosso ventre, Jesus.
2: Santa Maria, Mãe de Deus, rogai por nós, pecadores, agora e na hora da nossa morte. Amém.
1: Ave Maria, cheia de graça, o Senhor é convosco, bendita sois vós entre as mulheres, bendito é o fruto do vosso ventre, Jesus.
2: Santa Maria, Mãe de Deus, rogai por nós, pecadores, agora e na hora da nossa morte. Amém.
1: Ave Maria, cheia de graça, o Senhor é convosco, bendita sois vós entre as mulheres, bendito é o fruto do vosso ventre, Jesus.
2: Santa Maria, Mãe de Deus, rogai por nós, pecadores, agora e na hora da nossa morte. Amém.
1: Ave Maria, cheia de graça, o Senhor é convosco, bendita sois vós entre as mulheres, bendito é o fruto do vosso ventre, Jesus.

0: Maria concebida sem pecado.
1: Rogai por nós que recorremos a vós.
0: Ó meu bom Jesus, perdoai-nos e livrai-nos do fogo do inferno.
1: Levai as almas todas para o céu, principalmente as que mais precisarem.
0: Vamos recitar três Ave-Marias pela intenção do Santo Padre.
2: Ave Maria, cheia de graça, o Senhor é convosco. Bendita sois vós entre as mulheres. Bendito é o fruto do vosso ventre, Jesus.
1: Santa Maria, Mãe de Deus, rogai por nós, pecadores, agora e na hora da nossa morte. Amém.
2: Ave Maria, cheia de graça, o Senhor é convosco. Bendita sois vós entre as mulheres. Bendito é o fruto do vosso ventre, Jesus.
1: Santa Maria, Mãe de Deus, rogai por nós, pecadores, agora e na hora da nossa morte. Amém.
2: Ave Maria, cheia de graça, o Senhor é convosco. Bendita sois vós entre as mulheres. Bendito é o fruto do vosso ventre, Jesus.
1: Santa Maria, Mãe de Deus, rogai por nós, pecadores, agora e na hora da nossa morte. Amém.
0: Salve, Rainha, Mãe Misericórdia, vida, doçura, esperança é nossa, salve. A vós bradamos, os gradados filhos de Eva. A vós suspiramos, gemendo, chorando, neste vale lágrimas. Eia, pois, advogada nossa, e esses vossos olhos misericordiosos a nós volvei. E depois deste erro, nos mostrais Jesus. Bendito o fruto do vosso ventre. Ó clemente, ó piedosa, ó doce Virgem Maria, rogai por nós, Santa Mãe de Deus, para que sejamos dignos das promessas de Cristo. Amém. Bom dia a todos os ouvintes da Rádio Regional da Arouca. Desejo a todos a continuação de um santo dia. O Senhor esteja convosco. Abençoe-vos Deus Todo-Poderoso, Pai, Filho e Espírito Santo. Bendigamos ao Senhor.
3: Feira, mais uma vez, ouviu-se o terço rezado na Igreja do Mosteiro de Santa Mafalda pelo Sr. Padre Luís Ribeiro e acompanhado pelo Grupo Coral. Voltaremos amanhã.

0: Olá, bom dia. São 7 horas da manhã.
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0: Olá, um bom dia de quarta-feira para si que está na sintonia da rádio que gostamos de ouvir. É mais um programa das manhãs da Regional. Música e recordações.

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1: Olá, espero que esteja a gostar da seleção musical que fiz para hoje no programa Recordar é Viver. Entre as 7 e as 9, Adelino Pinho deseja-lhe um bom dia na nossa companhia.
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1: Olá, bom dia. Mais uma vez consigo está a companhia do Adelino Pinho até às 9, 7 horas e 17 minutos. Uma boa quarta-feira na nossa companhia.

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0: Olá, bom dia. Mais uma vez consigo estar à companhia do Adelino Pinho até às 9. 7:35. Uma boa quarta-feira na nossa
1: Ora,
0: companhia.
1: Continuando com o programa e recordando o passado, vamos ouvir a Real Tuna Universitária de Bragança.

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1: Olá, bom dia. Ouvimos o sinal horário das 8 horas da manhã.
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Continuação de um bom dia, aproveito para me despedir de mais um programa. Estarei de volta amanhã a partir das 7 às 9, teremos notícias.

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3: A identidade de género sejam retirados da discussão no Parlamento. Serão o PSD, o CDS e o Chega sensíveis ao apelo do Alto Comissário da ONU para os Direitos Humanos? A resposta de Ricardo Pinto, daqui a pouco comentador de política nacional da Antena 1, da RTP. Técnicos de emergência médica sentam-se hoje à mesa a conversar com a administração do INEM e com o Ministério da Saúde. Em causa está a reforma do Instituto e duas greves no horizonte já em setembro que ainda podem ser travadas. Chega a vez do Alentejo receber um dos maiores festivais do verão no país, o Festival do Crato. Já vamos saber notícias da Vila Alentejana até domingo.
4: É no Porto, esta hora, a temperatura mais baixa, 17 graus, 19 em Coimbra e também Ponta Delgada, 21 em Lisboa, 22 Faro e Funchal. Edição de Eduardo Amaro.
3: As Nações Unidas pedem a retirada dos projetos de lei do PSD, do Chega e do CDS relativas à identidade de género. O apelo é feito pelo Alto Comissário das Nações Unidas para os Direitos Humanos através de uma carta enviada ao Presidente da Assembleia da República e à qual o Jornal Público teve acesso. Estes projetos foram aprovados já na Generalidade, estão agora a ser discutidos na especialidade, na Comissão Parlamentar de Assuntos Constitucionais, Direitos, Liberdades e Garantias, e Volker Türk, o Alto Comissário das Nações Unidas para os Direitos Humanos, entende que as mudanças propostas na lei põem em causa as obrigações de Portugal no que diz respeito aos direitos humanos em vários tratados internacionais que foram ratificados pelo país turco. Quer que os projetos sejam retirados ou pelo menos sejam revistos para garantir que se enquadram nas regras internacionais de direitos humanos. A carta surge na sequência de uma queixa que foi feita às Nações Unidas pelo deputado do Bloco de Esquerda, Fabián Figueiredo, secundada depois também pela eurodeputada Catarina Martins. Estes projetos de lei do PSD, do Chega e do CDS, que estão, como disse, em discussão na especialidade, querem tornar obrigatória, por exemplo, a validação médica para a mudança de género no registro civil. Ora, o alto comissário defende que estes projetos de lei correm o risco de voltar a colocar a questão da identidade de género no âmbito das patologias e afetam, portanto, de uma forma negativa os direitos à privacidade, à autonomia e também à autodeterminação das pessoas transgénero e intersexo em Portugal. Bom dia, Ricardo Jorge Pinto, comentador de política nacional da RTP. Não é muito vulgar termos uma carta das Nações Unidas dirigida aos deputados da nação. Até que ponto é que os partidos da direita poderão ser sensíveis a estas questões levantadas por Volker Türk e mexer nos projetos de lei que estão em discussão nesta altura na Assembleia da República?
5: É muito pouco provável que isto tenha grande interferência. De resto, as propostas que estão agora em discussão estavam já plasmadas naquilo que era a lei de 2011, o que vigorou até 2011, quando Portugal já tinha ratificado muitos desses tratados. Agora, esta é uma boa oportunidade para o Presidente da República, que terá que promulgar uma decisão desses partidos da direita, vetar politicamente ou então até remeter para o Tribunal Constitucional, na medida em que Volker Türk diz exatamente que, à luz da Constituição portuguesa, tem que haver um respeito por esses tratados internacionais, e esses tratados internacionais chocam de frente contra algumas das modificações que estão agora a ser discutidas na Comissão de Especialidade e afetam sobretudo aquela que é a componente apresentada pelo Chega, nomeadamente a classificação de transtorno de identidade de género, que o alto comissário diz que é inaceitável à luz desses tratados internacionais, e portanto eu diria que é o Chega quem provavelmente nesta discussão terá mais propostas em xeque por causa desta recomendação das Nações Unidas. E, portanto, do ponto de vista político, eu diria que isto pode ser um momento em que o PSD terá que decidir se vai contra uma mais provável decisão de veto do Presidente da República, ou então aceita recomendações, nomeadamente recomendações de maior transparência e de consulta mais alargada àqueles que são afetados por estas modificações.
3: Ricardo Jorge Pinto, com a análise a esta notícia da carta que foi enviada pelas Nações Unidas ao Parlamento Português, chamando a atenção para os projetos de lei que mexem na nossa legislação relativa à identidade de género, pondo em causa, de acordo com o Alto Comissário dos Direitos Humanos das Nações Unidas, tratados internacionais que foram ratificados por Portugal, e pondo em causa questões como o direito à privacidade, à autonomia e também à autodeterminação das pessoas. Haverá com certeza, à volta desta carta e destas questões levantadas por Volker Turk, mais discussão nos próximos dias, quer dos partidos que propõem estas leis ou estas mudanças na lei, quer também por parte daqueles que se têm muitas vezes manifestado contra estas alterações. Vai ser um dos assuntos do dia no Ministério da Saúde, a reunião do INEM, da administração do INEM, com elementos do Ministério da Saúde e também com o Sindicato dos Técnicos de Emergência Pré-Hospitalar, por causa da greve que está já marcada, ou das greves que estão já marcadas para setembro, para 14 e 28 de setembro, dos técnicos de emergência médica, que não concordam com algumas das mudanças que estão a ser feitas na emergência médica. Rui Lázaro, presidente do sindicato, admite, no entanto, a possibilidade de ainda vir a desconvocar estas greves se as reivindicações dos técnicos de emergência pré-hospitalar forem, entretanto, atendidas pelo Governo.
6: Talvez seja a primeira greve em que o Governo pode negociar o seu cancelamento sem que isso aumente a despesa nem em salários, nem em condições de trabalho. Uma vez que nossas reivindicações passam por manter a resposta atual do INEM, mantendo as 56 ambulâncias de emergência médica, em cuidar dos direitos aos cidadãos e não a fazer transferências hospitalares. E, por outro, se comprometer também a recuar na transformação das ambulâncias de suporte imediato de vida em viaturas ligeiras, criando assim a capacidade de transporte, e ao mesmo tempo de comprometer a reforçar o dispositivo de emergência médica, consagrando duas ambulâncias de emergência médica por cada concelho até o final de 2027, pois são exatamente as condições que nós pedimos para que esta greve seja cancelada.
3: Vamos ver o que acontece a partir das 14h. A reunião é no Ministério da Saúde. Se haverá forma de convencer os técnicos de emergência pré-hospitalar a prescindirem das greves que já marcaram para setembro, para 14 e para 28 de setembro. Até julho, os números da Federação Portuguesa dos Nadadores Salvadores mostram que este é já o ano com mais afogamentos da década. Em Portugal já morreram 92 pessoas vítimas de afogamento, nos rios e nas barragens 41 pessoas e no mar houve 27 afogamentos. O presidente da Federação Portuguesa dos Nadadores Salvadores, Alexandre Tadeia, adianta hoje à Antena 1 que, em alguns casos, falta legislação, mas a falta é, sobretudo, de conhecimento.
7: Nós julgamos muito que, pela análise dos dados, tem muito a ver com a educação ou a falta de conhecimento de segurança aquática que os portugueses têm, porque com bastante facilidade se estão a colocar em situações de perigo. Portanto, valores muito elevados, muito mais até no interior do país do que no litoral, e principalmente, e que é que está a grande questão, em locais não vigiados. E daí nós julgarmos que tem muito a ver com esta vertente educativa ou com esta falta de conhecimento para aquilo que são as regras de segurança mais básicas da segurança aquática.
3: Alexandre Tadeia, o presidente da Federação Portuguesa dos Nadadores Salvadores, defende também que é preciso uma estratégia nacional que combata o aumento de mortes por afogamento registadas em Portugal. Vamos agora em direto para a Polónia. Vamos ao encontro do enviado da Antena 1 ao Campeonato do Mundo de Canoagem de Velocidade e para canoagem, Horácio Antunes, porque já há portugueses em prova no primeiro dia do campeonato, Gustavo Gonçalves, João Ribeiro, Messias Batista e Pedro Casinha já fizeram a prova de K4, 500 metros, e como é que se saíram, Horácio?
8: Saíram-se bem, entraram com o pé direito, foram os primeiros portugueses a entrar na pista do Lago Malta em Poznan, um local de referência para a canoagem mundial. Este K4 masculino está apurado para semifinais, foram os primeiros na eliminatória e são os campeões mundiais, mas não têm esse estatuto, refere Gustavo Gonçalves, ele que é o líder desta embarcação.
9: Isto aqui é o estatuto vale o que vale, isso foi ano passado, queremos ganhar outra vez este estatuto na água, é para isso que trabalhamos todos os dias. E certamente vai acontecer alguma coisa boa.
10: Olha, devo dizer que começaram da melhor forma.
9: Sim, começámos com o pé direito, é apenas o primeiro passo, mas mais vale começar bem, por isso, por agora estamos bem.
10: Olha, como sensações é que terminaram a prova? Correu dentro daquilo que vocês estavam à espera?
9: Sim, dentro da normalidade, seguimos o nosso plano, está uma pista dura, água fria, um ventinho contra, mas estamos preparados e treinamos para render o máximo em qualquer condição.
8: Preparados para render o máximo ainda nas próximas eliminatórias. Menos sorte teve o K4 feminino, com quatro jovens promissoras a iniciarem esta embarcação: Francisca Lopes, Clara Duarte, Ana Rodrigues e Maria Gomes Rego. Na última posição ficaram afastadas então já das semifinais. Esta manhã temos ainda às 9h35 a jovem dupla portuguesa que vai tentar o apuramento, Beatriz Fernandes e Inês Penetra, em C2 500 metros. Canoa portuguesa que promete muito e que promete dar muitas alegrias. E às 9h35 será Alex Santos na paracanoagem em KL1 200 metros. É o arranque do Mundial na Polónia, a última prova do ano a somar pontos para o ranking de apuramento para os próximos Jogos Olímpicos. Estão na Polónia 854 canoístas de 77 países. Portugal tem 16.
3: Seguimos contigo, Horácio Antunes, nas próximas horas para termos mais notícias das provas portuguesas neste primeiro dia do Campeonato do Mundo de Canoagem de Velocidade e para Canoagem. Há mais portugueses pelo mundo em prova nesta altura, é o caso da Seleção Nacional Feminina, que volta hoje ao campo de voleibol à hora do almoço, no Campeonato Europeu que está a acontecer em Baku, no Azerbaijão, para enfrentar a Seleção da Espanha. Até agora a equipa portuguesa só viu derrotas, mas ainda não se deu por vencida. Bruno Malvera Marques.
11: A seleção portuguesa de voleibol feminino realiza hoje o penúltimo jogo da fase de grupos no Campeonato da Europa, frente à congénere espanhola. Duelo ibérico que obriga Portugal a vencer para manter viva a ambição da qualificação para os oitavos de final da competição. Na antevisão à partida, o selecionador Hugo Silva acredita que a equipa pode vencer a Espanha.
12: Acredito. Eu sou um otimista por natureza e consciente do que esta equipa tem feito e tem evoluído, a jogar entre as melhores equipas do mundo e, portanto, com as melhores equipas, na verdade, e portanto confiante naquilo que tem sido a prestação delas, a vontade da equipa e conscientes de que estamos na corrida. Portanto, duas vitórias pode perfeitamente colocar Portugal num histórico oitavos de final.
11: Ana Figueiras, capitã da seleção, revela a receita para o jogo.
13: Temos de estar juntas, unidas e focadas muito no objetivo, temos de trabalhar todos os dias para isso e esperemos alcançar a nossa primeira vitória aqui no Eurovolley.
11: A jogadora mais nova do plantel, Inês Sol, de apenas 18 anos, diz estar a viver um sonho.
14: É uma experiência muito boa, é uma experiência que não estava à espera de conseguir já tão jovem. Tem sido inacreditável, às vezes parece que nem é real e estou a aproveitar cada momento.
11: Portugal-Espanha, às 12h30, hora portuguesa.
3: Vamos estar atentos nessa altura, até porque o enviado da Antena 1 ao Europeu de Voleibol no Azerbaijão, Bruno Malveira Marques, vai contar-nos notícias deste jogo. O Alentejo volta a receber um dos maiores festivais de verão do país, na Vila Alentejana do Crato, que mais logo vai encher-se de música e de festivaleiros. E vai ser assim até domingo. Há 16 concertos na edição deste ano, à qual se junta também a Feira de Artesanato e Gastronomia do Crato, que está a fazer, no Amaral, 40 anos.
15: O autarca e diretor do Festival do Crato, Joaquim Diogo, começa por imprimir na rádio uma foto do festival.
16: É um festival que é feito numa vila do Alentejo, do interior do Alentejo, do distrito de Porto Alegre. O festival é organizado mesmo no centro da vila. Começou há cerca de 42 anos.
15: Este ano o festival arranca no mesmo dia em que se assinalam 40 anos da Feira de Artesanato e Gastronomia do Crato.
16: É um festival que tem também muito essa raiz da tradição, da cultura do Alentejo, da sua gastronomia, dos seus saberes. Este festival é um festival que, por isso mesmo,
6: une muitas gerações. E, portanto, é um festival que eu costumo dizer que é dos 8 aos 80.
15: E para animar tantas gerações, há vários concertos, Gypsy Kings, por exemplo, a Batalha do K-Pop, também Delfins, e há mais.
6: Nós temos cerca de 12 concertos principais, depois temos aqui também alguns dos melhores DJs do país, e, portanto, diria que, no conto geral, temos cerca de 16 concertos neste festival.
15: Em média, por ano, cerca de 90 mil pessoas visitam o Festival do Crato e enchem a Vila Alentejana.
3: Ontem houve uma noite de entrada gratuita e este ano há uma novidade, que é um espaço novo, o Digital Box. Até domingo, o Crato são concertos, o campismo e as ruas animadas.
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1: Bem-vindos são estas as notícias que marcam a edição desta quarta-feira, dia 26 de agosto, o ano 2026. Sejam todos bem-vindos. E começa já a mexer aquela que é a festa maior dos aroquenses, a Feira das Colheitas. Estamos a cerca de um mês do início dessa festa dos aroquenses. Para já estão abertas candidaturas para a exploração de espaços de restauração e bebidas nesta edição. O município vai desafiar os estabelecimentos locais a concorrerem à exploração do espaço fora de horas que fica situado no Jardim do Museu Municipal e também do Bar de Apoio aos Concertos que ficará instalado no Parque do Ribeiro de Gondim. O certame acontece de 24 a 27 de setembro. As propostas devem ser entregues na Câmara Municipal de Arouca até ao dia de amanhã. Os interessados podem optar pela entrega ou presencial na secção de expediente do município ou enviado via correio registado. Toda a documentação necessária, incluindo as normas de funcionamento e fichas de inscrição, são disponíveis a partir do portal do município, ncm-arouca.pt. Estão também já abertas inscrições para o concurso da melhor broa caseira, também para a edição deste ano da Feira das Colheitas, que será destinado a produtores locais maiores de idade. O certame acontece no dia 25, às 4 da tarde no terreiro de Santa Mafalda. A organização pretende, com esta iniciativa, promover a broa tradicional de Arouca e valorizar os produtos da regional. Podem participar todos os residentes no Conselho Arouquense. Os interessados devem formalizar a sua candidatura através dos contactos do município ou então, pessoalmente, no gabinete Via Verde Social, na Avenida 25 de Abril, na Vila de Arouca. O Plano Diretor Municipal de Arouca está em discussão pública até ao próximo dia 2 de outubro. A proposta relativa à primeira alteração da segunda revisão do documento já pode ser consultado. O processo completo está disponível a partir do portal do município, ncm-arouca.pt, no separador da Divisão de Planeamento e Ordenamento do Território, ou então no local, na Câmara Municipal de Arouca, todos os dias úteis, durante o horário normal de funcionamento. As reclamações, sugestões ou observações devem ser dirigidas à Presidente da Câmara Municipal de Arouca, ou via postal, ou então através de e-mail para geral@cm-arouca.pt. O Sindicato dos Médicos do Norte classifica como crítica a situação das urgências no Hospital de Santa Maria da Feira e de São João da Madeira. A estrutura sindical apontou o dedo à falta de recursos humanos e ao planeamento da unidade local de saúde entre Douro e Voga. Em causa estão a gestão das caldas do Hospital de São Sebastião, onde a falta de profissionais na área amarela levou à reafetação de um médico na área laranja. Para o sindicato, esta medida deixa desfalcada a zona de doentes mais graves. A Urgência Básica de São João da Madeira tem também o problema que se centra na incapacidade de preencher as caldas. A administração apelou ao trabalho suplementar de médicos internos para colmatar as falhas em agosto, setembro e também outubro. A administração da ULS, do Entredouro e Voga,

0: setembro para a primeira edição do evento cultural Castro de Romariz, As Origens. A iniciativa pertence à Câmara Municipal de Santa Maria da Feira e visa celebrar as memórias dos tordulos velhos que ocuparam o Monte Castro há mais de 2.500 anos. O programa inclui teatro, música, visitas guiadas e encenadas, além de oficinas interativas de metais e olaria. O acesso a todas as atividades é gratuito, embora a visita noturna exija uma inscrição prévia que deverá ser feita junto da organização. Os concertos de encerramento vão ficar a cargo das bandas Trobar e Morte e também Urze de Lume. As obras de modernização da linha do Norte vão trazer cortes no trânsito em Espinho. As freguesias de Paramos e Silvado avançam para novas fases de condicionamento rodoviário devido à construção de passagens desniveladas. A primeira fase arrancou ontem e vai estender-se até ao próximo dia 14 de setembro. A Rua Central e Rua do Quartel registram também cortes totais na circulação e os trabalhos centram-se na passagem de nível local. A segunda fase vai arrancar no dia 14 de setembro e vai prolongar-se por um período de um ano. Rua de Golfe em Silvado fica também cortada em permanência para permitir a construção de uma passagem inferior e a supressão da atual passagem de nível. O trânsito vai desviar-se pelo apeadeiro de Paramos. O município de Espinho e as Infraestruturas de Portugal apelam desde já à compreensão dos condutores afetados e recomendam ao uso de rotas alternativas para minimizar os constrangimentos na circulação local. Espinho renovou a Comissão Municipal de Toponomia para reforçar a gestão do território e a preservação da memória local. A nova composição foi aprovada em reunião de Câmara e o órgão consultivo vai apoiar a autarquia na atribuição e alteração dos nomes de ruas, praças e equipamentos municipais. A estrutura pretende garantir um maior rigor na organização urbana e uniformizar as placas toponímicas do concelho. A comissão é presidida pela vereadora Carla Coelho e integra dirigentes municipais, representantes da Assembleia Municipal e os presidentes das 5 juntas de freguesia. Os dados gerados vão integrar o sistema geográfico do município para consulta dos serviços da população. O presidente da autoridade que João Jatola sublinha que a toponomia preserva a identidade e a história local, exigindo critérios claros nas decisões do município. A Ria de Aveiro recebe esta sexta-feira mais uma edição do passeio de caiaque pelas Ribeiras de Veiros em Estarreja. A iniciativa vai juntar 300 participantes numa rota de 4 quilómetros que é inteiramente dedicada à natureza. O evento esgotou a lotação e destaca a importância ambiental do território. A rota liga o Esteiro da Moita ao Esteiro da Ribeira de Veiros, com uma paragem no Largo do Laranjo, onde aí poderão observar espécies locais. A organização promove, assim, atividade física e o contacto direto, quer com o património da região, quer, claro, com a natureza. A fechar, o problema estende-se em todo lado. A crise da habitação reflete-se agora também com o início do ano letivo das instituições de ensino superior. As rendas para estudantes universitários continuam altas em Aveiro. O valor médio mensal fixa-se agora, neste novo ano letivo, em 350 euros. Apesar do mercado duplicar a oferta de quartos comparativamente ao período do ano passado, 2025. O Observatório do Alojamento Estudantil indica que a cidade aveirense dispõe agora de 371 quartos privados para acolher os novos alunos deslocados. No entanto, o crescimento da oferta não traduziu uma descida nos preços. A tendência repete-se noutros grandes centros urbanos do país, como o Porto, Lisboa e Coimbra, onde a habitação para estudantes continua também a exigir um esforço financeiro elevado para as famílias. As notícias ficam por aqui. Estão de regresso logo mais em atualização. Até lá, vou deixar-lhe votos de uma boa quarta-feira e de uma excelente semana com a sintonia da Rádio Regional de Arouca.
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4: Ora, está muito bom dia. Que maravilha. Chegamos para mais um programa das manhãs da Regional. Então sejam todos muito bem-vindos ao nosso programa de hoje, como habitualmente todos os dias, neste mesmo horário, depois das 9 e até às 11, juntamos os melhores ouvintes do mundo em linha direta aqui na Rádio Regional de Arouca, para que possa vir deixar o seu beijinho, o seu abraço, o seu chicoração para quem está juntinho ao céu. Vamos lá começar então o programa de hoje. Venham daí as primeirinhas desta manhã. Bom dia! Olha o que é que se passa. Bom dia! Não. Não, está visto que não? Então, olha, vamos lá para o outro lado no nosso programa de hoje. Bom dia!
5: Olá, bom dia!
4: Olha, sou Beninho, está bom, né?
5: Ótima maravilha!
4: Que maravilha impecável, é isso mesmo! Beninho, então, passou a ser o nosso camisola amarela. Vamos
5: buscar
4: a quem?
5: Ou ainda a Pafolinha, a Satinha e o Luís, ao Augusto Gonçalves, ao Fernando Figueiredo, ao Igor Antalvar, ao Ricardo Marques Canaveses, à Sonzinha do Rocio, e um abraço ao Manoel Cardoso lá no Porto, um abraço ao amigo Tony, uma quarta-feira ótima, um bocadinho de chuva.
4: Oh, e... homem, não me lembre. Ela nem está a chover aqui atrás de mim, nem nada, nem preciso. Nem é preciso lembrar. Um abraço grande para o meu amigo Beirinho, é sempre um gosto tê-lo aqui connosco.
5: Obrigado.
4: E deixar aquele beijinho para a menina Zairinha, chamá-la ainda até.
5: Ok.
4: Tá bom? Está combinado? Abraço, amigo, até à próxima. Bom dia!
6: Bom dia, Tony!
4: Elizabeth de Paradela! Isso?
6: É sim,
4: Tony. Então, e a dedicatória, Elizabeth, vai para quem?
6: Como costume, primeiro para o Tony e para a sua família, e sem todo o Rádio Arouca, depois aos meus dois filhos, e depois a Eugénia e família, depois a Maria Amélia e família, três amigas de França e duas Satinhas.
4: E obrigado. Um beijinho, Elizabeth. Até à próxima. No programa desta manhã está no ar Ligar para Dedicar, na rádio que todos nós gostamos de ouvir. Bom dia!
7: Bom dia, Tony.
4: Bom dia, Xadalmar. Como está o amigo? Bem disposto?
7: Está tudo bem, espetacular.
4: É isso que é preciso.
7: Mas está tudo bom.
4: Faz parte, meu amigo, faz parte. Ora então, Delmar, esse abraço e um bom dia.
7: Está mal.
4: Oi? Não percebi. O que é que disseste que eu não ouvi, homem?
7: Está dentro de casa, não está mal.
4: Ah, dentro, pois não, não. Pois não, concordo, concordo. Então vamos lá, amiga, esse abraço é para quem?
7: Olha, um abraço para ti. Um bom dia de trabalho e um bom programa que eu desejo a ti e a quem está a ouvir. E agora vai um beijinho para a Rosinha Campos Balongo, para a Fatinha de Paredes, para a Clara Pinho da Roupa, para a Lúcia Cesar, para... para a Licinha de Valcambra, para a Adelaide Pesquina, um abraço para a Neca Pereira da Macieira e um beijinho para a Amália também, da empregada Adelaide Pesquina. E está feita para hoje. Meu.
4: E para ti vai aquele abraço, obrigado aí pela visita, ao amigo, e tchau a Deus. Está bom, amigo?
7: Tudo bom.
4: Obrigado.
7: O posto está acalmado.
4: Está acalmado, pronto. Um abraço ao Delmar, tchau e adeus, sou o dia de boa. E vamos em frente, temos mais cá no programa de hoje. E vamos para mais num programa. Bom dia!
8: Olá!
4: Oh, olha, menina Alicinha, como está? Tudo bem?
8: Está tudo! Vai rolando!
4: Rolando, é isso mesmo! Então, e a mensagem vai para quem, Alicinha?
8: faça um grande beijinho para o Toninho, para a esposa, para toda a vossa família, para todos que trabalham nessa magnífica rádio, para as famílias, para toda a minha família. Vou já deixar um beijinho muito grande para o senhor Delmar, que acabei de ouvir agora, para o Rosarinho Café Dragão, um grande beijinho para a dona Natacília, para a dona Alcinda de Carregosa, para a dona Hélia, para os doentinhos todas as melhoras, para todos os imigrantes, para todos os arauquentes, para todos os Valcambre.
4: Ok.
8: Beijinhos à lixinha de Valcambre e até à próxima, ok?
4: Sim, senhora. É sempre um gosto tê-la cá connosco, uma beijoca.
8: Obrigada.
4: E até breve. Tá bom, Licinha?
8: Tchau.
4: Obrigado, obrigado. Antes da música, fica aí mais uma. Bom dia.
9: Olá, bom dia, Tony.
4: Olha, o primo de todos os outros e ainda mais alguns, amigo Fernando Figueiredo Abad.
9: Pois é, Tony, hoje é que estou a começar a semana.
4: É, estamos todos, não é? Só começamos.
9: Exatamente.
4: A semana a meio. É folguinha. Então, o amigo vai mandar um abraço de bom dia para quem?
9: Olha, como sempre, em primeiro lugar vai para ti um abraço, um beijinho para a tua esposa e a restante família, abraços. Agora vai para todos os meus familiares, vai para a Mafaldinha de Oliveira de Meios, vai para o Marinda de França, vai para o Ricardo Marco, vai para a família da Rosinha do Campo Longo e vai para todos aqueles que estiverem hoje de parabéns. Um dia muito feliz, com saúde, tudo bom, Tony. A felicidade está aí, que é chuva.
4: É, exatamente. Olha, amigo, um grande abraço. É sempre um gosto ter o amigo por cá e desejar-lhe um bom dia de quarta-feira.
9: E até amanhã, se Deus quiser.
4: Exatamente. Tchau e adeus e até amanhã.
9: Tchau,
4: muito
9: tchau.
4: Obrigado, Fernando. Começamos assim o nosso programa da manhã. E que bem, regressa à música, ao som do Michel. E este não te vou esquecer. Espero por si. Até às 11, no programa interativo das manhãs da Regional. Bom dia!

0: Até às 11 horas da manhã, venha daí partilhar a sua connosco. Programa das mensagens da rádio. Bom dia!
1: Olá, bom dia!
0: Quer dizer, é bom dia ou é bonjour?
1: É bonjour, bonjour!
0: Ah, é bonjour!
1: Ah. Bom dia, olha! Olha. Oi. Que é preciso ser completamente assim, chanfrada, como se diz.
0: Então?
1: Sair de Portugal quinta-feira às uma da tarde e no sábado, à uma da tarde, eu estava outra vez em França.
0: Oh, olha, meu Deus. Foi um vapitivupt, não é? É o chamado vapitivupt. Agora então, Marina, minha querida, vamos lá mandar beijinhos. Ah, por minha causa?
1: Por boa causa.
0: Ah, por boa, não, eu costumo por tua.
1: Por
0: não,
1: boa
0: não.
1: Causa, porque.
0: Foi sim, senhor, que eu agora já sei.
1: Assim, quando a gente faz coisas assim, é só por maus causas.
0: Exatamente.
1: Mas uma vez
0: não
1: foi
0: é
1: uma
0: nada.
1: Boa causa.
0: Foi sim, senhor. Ora então, olha, vamos lá. Beijinhos e abraços para quem?
1: Olha, muito feliz de estar a ouvir-te outra vez, porque tem andado por aí problemas nas antenas por causa das trovoadas.
0: Certo.
1: Muito feliz. E quero deixar um beijinho muito especial para vocês. Para a minha Mafaldinha do coração, a minha Rosarinho, meu amorzinho, a Rosinha Campos de Valongo, a Clara Pinho, a Sãozinha do Rocio, aquele casal maravilhoso, para a Maria Lúcia, a Alcina de Cargosa, a senhora Licínia de Valcâmara, a Margarida do Olivale, Rosinha Campos de Valongo e a nossa madrinha maravilhosa, o António Arujá, que passa umas boas férias. E um goodbye que o God fica aqui a ouvir-vos.
0: Pronto, pega lá um beijinho, leva um abraço ao amigo Orlindo e um ademã, cá o esperamos, está bom, hein?
1: E com muito prazer, e um goodbye que o God fica aqui.
0: Piso! Obrigado, Almerinda, até amanhã. E seguimos até às 11. Bom dia! Bom dia!
2: Bom dia, Tony, é Miquelina.
0: Oh, bom dia, Miquelina, como está? Tudo bem?
2: Oi. Oi. Está tudo bem. Você sabe que eu segunda e terça não vos ouvi aqui na Arouca.
0: Olha, é que nem a Miquelina nem ninguém, não é? A gente fez gazeta. Foi gazeta forçada. Então vamos.
2: Por acaso ouvi.
0: Pronto. Então vamos dedicar a quem, Miquelina?
2: Vai para a Dona Conceição, para o Zé Sapateiro, para o Ricardo Marco, para o meu sobrinho, para o meu marido, para vocês todos aí, para as vossas famílias. Continuação de uma boa quarta-feira. Fique bem até amanhã, Tony.
0: Um beijinho obrigado. A você. Obrigado pela visita e até amanhã. Tá bom, minha querida?
2: Obrigado.
0: Bom dia.
3: Bom dia.
0: Viva quem fala.
3: Daqui é das Caladas, com o José de António Ferreira.
0: E o amigo António vai dedicar para quem os bons dias?
3: Em primeiro lugar, vai um abraço para si e tudo bom para toda a sua família e para a grande rádio de Queda Rouca. E depois vai para a minha esposa, vai para toda a comunidade de presença do caminho de comunal, para todos os colegas da Ferval, para todos os ouvintes, vizinhos, para todos os bombeiros em geral.
0: Ok, hoje, um abraço.
3: A rádio da Rouca esteve variado, não esteve?
0: Não, não é variado, nós não, a luz é que não chegava lá. Nós estávamos bem.
3: Não, eu estava a ver se concentrava.
0: Pronto, mas agora já está. Um abraço, António. Obrigado. E até breve. Bom dia.
4: Bom dia, Tony.
0: Olá, quem fala?
4: É a Celeste Garcia.
0: Mas não veio a guiar, pois não, Celeste?
4: Não, está muito aqui.
0: Bem feito que aqui também. Ah, pensava que só chovia aí. Não, senhor, chovem todos. É para todos, não é? Como costumam dizer, o sol quando nasce para todos. Quando chove, chove para todos.
4: Mas não é assim, mas.
0: Pois não,
4: bem.
0: Pois não. Então vamos lá, minha querida, esse beijinho de bom dia, para quem?
4: Olha, já para toda a sua equipa, para a minha família, para a minha filha, para a minha neta, para o Francisco, para a Dona Margarida Marido e para
0: Deus.
4: Vocês aí. Uma boa quarta-feira.
0: Um beijinho a você. Muito obrigado pela visitinha. E até amanhã. Obrigado, beijinho. Até às 11 horas da manhã chegamos ao programa ligado para dedicar com os melhores ouvintes do mundo. E venha, tu és a luz. Manuel Pereira, bom dia.

0: O Manuel Pereira chegou cá com este Tu És a Luz e nós vamos até às 11 da manhã com os melhores ouvintes do mundo em linha direta. Bom dia!
1: Olá, muito bom dia.
0: Bom dia, quem fala?
1: Ricardo Marco de Canavês,
0: senhor. Oh, Ricardo, e a dedicatória vai para quem?
1: Vai para a Madalena Sobreira Paredes, Dona Fátima de Paredes, Dona Rosa Campos do Valongo, Dona Conceição Sarazel do Castelo Paiva, Seu Mário Silva de Lourosa, Fernando Fagredo. Sr. Antonito, desejo bom dia de trabalho, tudo bom para si, um abraço e até à próxima. Muito obrigado, Sr.
0: Obrigado, Ricardo, e até breve. Um abraço. Ora, e mais participações, mensagens no programa desta manhã do Ligar para Dedicar. Bom dia!
2: Bom dia, Tony!
0: Quem fala?
2: Guilhermina de Portugal.
0: E a dedicatória, Guilhermina, vai para quem?
2: Vai para os meus três filhos, vai para as minhas duas noras, para os meus quatro netinhos, para os três carlinhos, trabalho no Tristadão de Portugal. Três homens. Agora vai para o João Calado e para os empregados.
0: E obrigado. Até à próxima, Guilhermina. Adeus. Até às 11 da manhã, no ar, o Ligar para Dedicar. Bom dia.
3: Bom dia, Tony.
0: Bom dia. É a Fatinha.
3: Sim, senhora.
0: E é da Galhofa, da Panafiel. E então um beijinho vai para quem, Fatinha?
3: Ela vai para ti, para a tua esposa e toda a tua família. Vai um beijinho também para a minha família. Vai um beijinho para as amigas e amigos. Vai para todos os ouvintes que ligam para essa merda da outra rádio, Tony. Um beijinho, bom programa e até amanhã, se Deus quiser.
0: Ah, de querer, sim, senhor. Tá mal, nós é tudo gente boa. Ai, não fales, mulher. A chuva é para todos. Hoje é para todos.
3: Está mal para a Gribal.
0: Está mal para as vindimas. Ai, ainda não é. Um beijinho e até logo. Até às 11 da manhã. Venha daí que é meu convidado a participar. E nisto já chegamos ao fim da primeira hora do programa. Bom dia.
4: Olá, Tony, bom dia.
0: Bom dia, Rocinha do Campo de Valongo.
4: Olá, toda.
0: E esse beijinho, minha querida, vai para quem?
4: Um beijinho vai já para o Tony, um beijinho para a sua filhinha, para toda a sua família, todos que trabalham nessa grande e maravilhosa rádio, mas para toda a minha família, um beijinho muito querido para os meus da Suíça. E agora vai para a nossa filha Carvalho com um beijinho muita saúde. Vai para a minha querida Fatinha, a Rosai com o Café Belão, com um grande beijinho, a minha querida Mafalda, nossa princesa Almerinda, para a família de Manuel Pereira, Margarida Olival, o Sr. Belmar, o Sr. José Pacheco e o Sr. Pereira do Mar. Para o nosso Tony, obrigadinha pela atenção. Até amanhã, se Deus quiser.
0: Ah, de querer, sim, senhor. Um beijinho, obrigado, Fatinha, pelo... Ai, olha a Fatinha a pensar em mim. Rocinho, um beijinho, obrigado pela visita. E claro, aquele abraço ao seu Pinto e continua tudo a correr então, cinco estrelas, obrigado, está bem? Beijoca, obrigado. Beijinho. Fechamos aqui a primeira parte do nosso programa do Ligar para Dedicar ao som do Carlos Soutelo. Entramos na casa de Deus. E nós voltamos, depois das 10, para mais uma hora de música e sucesso. Amanhã, interativa do Ligar para Dedicar, da Rádio Regional de Iroca. Bom dia!

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4: E pronto, não dá para desligar, voltamos. Programa das manhãs de rádio, no ar está o Ligar para Dedicar. Como habitualmente, esta hora é a segunda e última parte da sessão desta manhã de quarta-feira. Vamos lá, de volta, então até à hora certa, até às 11. Bom dia!
5: Bom dia!
4: Quem fala?
5: A Lourdes Rodrigues Bonheiro Mortosa.
4: Lourdes, e a sua mensagem? Vai para quem, minha querida?
5: Vai para os meus filhos, para a Alemanha, cá para Portugal, para os meus netos também. Um beijinho para todos, também um beijinho para o meu marido, para o restante família, alguns amigos nossos e todos os ouvintes, e continuo com um bom programa.
4: Prontinho, ficamos assim.
5: Estamos bem, estamos a ouvir a rádio.
4: Exatamente, estamos de volta. Um beijinho, Lourdes, e obrigado. Até breve. Tudo bom. Bom dia.
6: Bom dia.
4: Quem fala?
6: Maria Conceição de Pardilhó.
4: E a dedicatória vai para quem, Maria da Conceição?
6: Para a minha filha Gabriela, para o José António, para a minha mãe, para o companheiro, para a Mila da Mortosa e para o marido. E para você aí, bom trabalho.
4: Feitinho. Um beijinho, até breve. Bom dia.
7: Bom dia, como está?
4: Oh, madrinha, está bem, madrinha? Tudo bom, né?
7: Tudo bem, com um bocadinho de chuva até aí.
4: É para si, para mim e para todos, não é? É, hoje só para todos. Então, e esse beijinho de bom dia, para quem é que vai, madrinha?
7: Olha, vai. Para a Ana, continuação de boas feiras. E vai para as minhas primas que também estão cá de Canadá a ler no cedeiro. E olha, vai para a minha família e vai para a tua. E vai para o Morindo em França, que já ouvi. A minha folga da Oliveira das Meias e a Margarida do Canedo. E o senhor José Pacheco e tchau e adeus até amanhã.
4: Saudinha da boa e uma beijoca para a madrinha. Até à próxima. Bye bye. Até à hora certa, no programa do Ligar para Dedicar e os melhores ouvintes do mundo em linha direta. Bom dia!
8: Bom dia, amigo Tony.
4: Bom dia! Está o amigo António Filfas, de Escapanho, Santa Maria da Feira.
8: É ele mesmo, Tony.
4: Sem tirar nem pôr, não é? É isso. Amigo, o abraço vai para quem?
8: Como sempre, Tony, meu abraço, bom dia, com os desejos de uma excelente quinta-feira. Apesar da
4: quarta, chuva, quarta, amigo. Ainda só é quarta. Quinta é amanhã.
8: É verdade. Para toda a minha família, para o senhor Augusto Meiroz, para todos os imigrantes e restante auditório. Também para todos os doentinhos com rápidas melhoras. Este está de aniversário, um dia repleto das maiores felicidades. Para o mico, para a minha restante família, os deixo sinceros de uma excelente quarta-feira. Com tudo bom, Tony. Um abraço e até uma próxima.
4: Que seja em breve. Um grande abraço, amigo. Obrigado pela visita. Tudo bom e tchau e adeus. Saudinha da boa.
8: Muito obrigado.
4: E antes de voltarmos à música, bom dia.
9: Bom dia, amigo.
4: Meu amigo Silvio Leite, São João da Madeira.
9: É ele mesmo.
4: É ele todo, não é? Amigo, e a dedicatória vai para quem?
9: Olha, Tony. Ontem, nem anteontem,
4: mas pronto, hoje já chegamos, sim.
9: Mas ontem era para dedicar os parabéns à minha esposa, pai, hoje. Vão lá um bocadinho atrasado, mas...
4: Mais vale tarde que nunca, não é?
9: Mais, exatamente, ela é outro tipo de parabéns. E vai para a minha esposa Isabel Marques com muitos beijinhos, vai para o Chico das Costas da São Joanense, vai para o Zé Caneta, esposa Rosa, vai para a Maria dos Sacos, as Fonteirinhas, as melhoras, e vai para o meu amigo Agostinho Cidês, que fez Santa Maria da Feira, as melhoras, e para ti até amanhã, se Deus quiser.
4: Estamos combinados. Para o meu amigo, um grande abraço, que é sempre um gosto tê-lo aqui. Tchau e adeus e saudinha da boa. Está bom,
9: obrigado,
4: Silvio. E E até às 11 o programa no ar do Ligar para Dedicar, com um convite para que se junte a nós. Faça sabor, venha daí, pegue no telefone e ligue 256-948-219, 916-691-020, até às 11 da manhã. Rui Bandeira, no palco das manhãs, bom dia!

0: e Bandeira neste poder te abraçar. E agora, 10h22, bom dia!
1: Bom dia, Tony!
0: Viva, quem é que fala?
1: José Sapateiro de Lourosa.
0: Amigo José, sua mensagem para quem vai?
1: Vem aqui para a minha família, Camila Melo em Lourosa, Ricardo Marques Penaveles, Dona Miquelina em Gondomar e vai para a Dona Constância Xavier em Sozelo. Um bom dia para si, um abraço e até amanhã, e obrigado.
0: Está feito, um abraço, amigo, até à próxima. Bom dia.
2: Bom dia.
0: Quem fala?
2: Manuel Engves Penafiel.
0: E o amigo dedica para quem os bons dias?
2: Vai dar para José Sapateiro, ao Cabo Moreira, Melos, para o Celestino, para o José Rocha da Aldeia, para o Espanho de Freire e todos os clientes que ofertam ao salo.
0: E um abraço. Obrigado, Manuel. Até à próxima. Muito obrigado. Bom dia.
3: Bom dia.
0: Quem fala?
3: Ana de Monte Mortosa.
0: Oh, Ana, e esse beijinho? Vai para quem?
3: Vai para o meu marido, para a minha criada e família, para a minha família para Braga, para o António Rojado e família e para vocês aí, bom dia.
0: Um beijinho, Ana. Obrigado. Bom dia.
4: Bom dia, meu amigo.
0: Viva, quem é que fala?
4: O Cabo Moreira de Melos de Gondomar.
0: Então, e a sua mensagem? Vai para quem, meu amigo?
4: Olha, a minha dedicatória vai para todos os bombeiros, vai para todos os fãs de parabéns, vai para o Manuel dos Igueiros e vai para vocês todos da rádio. Tchau e adeus e até amanhã.
0: E saudinha da boa, é isso mesmo.
4: E saúde da boa, que está chuva, mas está muito bem.
0: Está, mas olha o que temos, está bem? Então, amigo, grande abraço, obrigado, e obrigado. Ora, bom dia a todos, sou Adelaide Pesquina e vou mandar um beijo para toda a família da rádio, a todos os clientes e amigos, à Mafalda de Oliveira de Azeméis, ao Adelino de Valga, Rosarinha do Café Dragão e a Margarida do Olival, também para Almarinda em França, Alice para Altivo do Carvão e a vocês aí, e um beijo para Adelaide Pesquina, um abraço para o Manuel Acácio e um obrigado também pela visitinha. Bom dia.
5: Muito bom dia.
0: Olha o Coimbra, está bom?
5: Estou sim, senhora.
0: É isso é que importa, não é?
5: Muito obrigado.
0: Ainda bem. Então, e um amigo vai dedicar para quem os bons dias?
5: Olha, vai aqui já para a minha esposa. Vai para toda a minha família. Para a senhora Alcina de Carregosa, com muita, muita...

0: da saúde. Para o pessoal aqui da minha rua, para os meus amigos da Valpec, um abraço para si, está feita para hoje. Não se pode falar muito, senão isto arrebenta outra
1: Exatamente.
0: Vez.
1: Exatamente, pum, isto, meu Deus, faz aí uma coisa fora do normal. Fora. Beijinhos e abraços, tchau e adeus, tchau, amigo Coimbra, e obrigado aí pela visitinha, tá bom, é? Obrigado, bom dia!
2: Olá, bom dia!
1: A menina Sairinha do Dragão!
2: Sim, senhora!
1: Está tudo
2: muito bem,
1: antes de mais? Bem disposta?
2: Bem disposta, sempre. Então, na tua companhia, que pode estar mal disposto ninguém.
1: Muito obrigado!
2: Muito
1: obrigado! És verdade, és verdade! E então, vai deixar um beijo de bom dia para quem, a menina Sairinha?
2: O primeiro lugar é para ti. Depois é para a minha família toda também, e aqui para o meu Alvininho. Um grande beijinho para a Lúcia, para a Clara Pinho, para a Alicinha de Valcâmara, para a Alice Peralta de Pardilhoa, para a Adelaide também um beijinho, e para a Amália. Um beijinho à Rosinha Campos de Balongo e para o Senhor Pinto. E hoje fico por aqui para a nossa princesinha, claro. E fico por aqui hoje. Um beijinho grande para todos. Estamos todos bem. Continuamos a estar.
1: E que é o que é preciso. Exatamente.
2: É o que precisamos. É assim, senhor.
1: Então vai daqui um beijinho até ao Café do Dragão, para a Zeirinha, e um até breve. Tá bom, minha querida? Isso. Beijoca, muito obrigado. Programa das Manhãs de Rádio Regional de Iroca, 256 948-219 916-691 020. Bom dia, Tony. Sou Zé Lopes de Lourosa e quero dedicar à minha esposa Lourdes Lopes com um grande beijo e umas boas férias. Para ti, um abraço, boas férias. Pois, se eu tivesse férias não estava cá, não é, Zé? Um abraço grande e muito obrigado também aí pela visita e um bom dia de quarta-feira. Programa das Manhãs da Rádio Regional de Iroca. Estamos no ar até às 11 e o convite então para que se junte a nós. 256-948-219 916-691-020 e venha deixar a sua participação em linha direta connosco aqui na rádio que todos nós gostamos de ouvir. É com Zé Praia. 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

0: Programa das manhãs da Rádio Regional de Arouca. Cá chegamos nós, de volta, ainda até às 11, a meio desta segunda e última hora. Bom dia!
1: Bom dia, Tony!
0: Bom dia, Luzininha! Como é que está, menina Luzininha? Tudo bem?
1: Oi, vou enviar.
0: Então, boa viagem, antes de mais. Então, Luzininha, venha lá, esse beijinho de bom dia vai para quem?
1: Olha, vai, um beijinho para a sua quininha, para a sua família, para todos os pessoas
0: da rádio, para todos os ouvintes da Rádio Jornal da Rota, que beijinho grande, bom dia, e o resto é uma boa férias, dia se
1: tiverem. E para os serem valentes, e família, com beijinho
0: para todo o respeito. Olha, e já um bom fim de semana, além de
1: ainda só estar na quarta-feira, claro.
0: Ainda é cedo para o fim de semana, é?
1: É um bocado,
0: é um bocadinho. Ainda é um bocado,
1: mas
0: é um chisquinho, cedo. Então vai o meu beijinho daqui para aí, muito obrigado pela companhia.
1: Tudo bom, Tony. Quando passar para este lado, é um apito.
0: Eu apito. Faço pipi. Um beijinho abraço, Charles e Ninha. 256-948-219-916-691020. E venha também partilhar a sua mensagem, a sua dedicatória. Estamos em linha direta para o mundo até às 11 da manhã. Bom dia. Bom dia. Alô?
2: Bom dia.
0: Oh, valha-me Deus, então o homem está aqui a chamar. Quem é que fala?
2: Calma.
0: Eu estou calmo, pá, estou a brincar.
2: Não se enerve.
0: Ora então, bom dia, estou a falar com o Sr. Álvaro.
2: Sim, senhora.
0: É, senhor, se entrar nem pôr, não é? E o amigo vai dedicar a quem?
2: Para si, para a sua família toda, para os seus meninos.
0: Eu não tenho meninos. Ai, tenho gatos, 4 gatos, será bem, são os meus meninos. Está bom, está, certo. E mais?
2: São os seus meninos.
0: São os meus gatinhos, são os meus meninos, é verdade. Tem razão. Foi o que eu disse, tem razão. E mais?
2: E para o Sr. Adelino Pinho também um abraço para ele e para si também. E vai para a nossa Ana para Carregosa com muito respeito. E está feito para hoje e até amanhã, Tony, se nos ouvirmos.
0: Vamos de ouvir, que nós é gente da boa e como tal temos...
2: E obrigado por me ter atendido.
0: Temos que ver. Amigo, um grande abraço, muito obrigado então pela visita e até breve. Está bom, é?
2: Um abraço.
0: Tchau, adeus. Obrigado. 256-948-219-916-691020, os números para vir daí partilhar a sua dedicatória connosco em linha direta aqui na Rádio Regional Viroca. Há também mensagens enviadas via SMS ao programa de hoje. Então esta diz-nos assim: bom dia, Tony, quero desejar um feliz dia de trabalho para ti e toda a tua família, para a minha esposa, filhotas, todos os colegas de trabalho, para os meus sogros e cunhadas, e um abraço que vai direitinho daqui até Santa Maria da Feira, saudar o amigo Carlos Silva, um abraço e um bom dia de quarta-feira. Obrigado pela visita, bom dia.
3: Olá, bom dia, Tony.
0: Olha a menina chodadinha, tudo bem?
3: Está tudo numa boa.
0: Esse é que é preciso, coisas boas, mulher, é assim mesmo. Então venha lá esse beijinho, vai para quem?
3: Vai para o Tony e para a sua esposa, vai para lá para as minhas meninas da Perla, para toda a minha família, para quem estiver de parabéns, os meus parabéns, quem estiver doente, rápidas melhoras, e para todo o auditório, sem exceção de ninguém. Um beijinho grande, obrigado e até amanhã, se Deus quiser.
0: Pronto, ficamos assim, tá bom?
3: Sim,
0: beijinho, muito obrigado e até breve.
3: Tchau,
0: saudade, beijinho. Até às 11, bom dia.
4: Bom dia, meu caro amigo.
0: Oh, seu Zé, como é que está o amigo? Bem disposto?
4: Estou sentado a ouvir a chuva cair. Como que é, pá? Abençoada a chuva, que os homens ficam todos contentes, até bater palmas.
0: É verdade. Por isso é que hoje não há incêndios. Porque é que será? Ficaram...
4: Com esta chuva a chegar é que vocês também ficaram prejudicados. Mas
0: exatamente. Está mal para os incendiários. É. Ora então, o amigo vai mandar um abraço de bom dia para quem?
4: Olha, eu desejo um bom dia para a minha esposa, que também está um bocado chateada com este tempo, porque não faz o que quer fazer, pronto, mas é próprio. Bem, para o amigo já no Canadá, que está cá em Portugal. Olha, uma boa altura para as vindimas.
0: É verdade.
4: Para as vindimas, por acaso, eu não sei se vão dar vindimar ou não, mas alguns já devem ter vindimado, se calhar.
0: Tenho dúvidas.
4: E mais? Para a madrinha também, que é a minha madrinha, para a dona Rosinha Campo Longo, o meu amigo em Pedrinho Zé Viola. Esse também faz vindimas de vez em quando, me fazia comigo. E para a Mafaldinha de Oliveira dos Mendes. O meu caro amigo, um abraço até amanhã. volto sempre e que o diferencial nunca dispare.
0: Epá, saca lá, não digas nada, homem, não digas nada. Que correria, que correria. Zé, grande abraço.
4: Já está habituado, Tony, desculpa, a gente já está habituado, é que me chegar a mesmo no tempo lindinho.
0: Epá, mas é mau, é muito mau, é muito mau, mau demais.
4: Posso
0: mal
4: dizer, era um gerador automático.
0: Já, calma, calma, calma que isso já está na calha. Amigos, tchau e adeus, um abraço-se e muito obrigado pela visita. E nós vamos voltar à música e ao sucesso. Trazemos agora Sérgio Reis e Zé Maro. Casinha Branca nas manhãs da Rádio Regional de Iroca. Bom dia.

0: por aqui está para o programa do Ligar para Dedicar, aqui nas manhãs da sua rádio regional de Iroca. E lá vamos nós, bom dia!
1: Muito bom dia, menino Tony.
0: Ai, bom dia, menina Sonzinha do Rocio.
1: E da casinha branca.
0: É da casinha branca, a sua casinha também é branca, como a do Zé Maro.
1: É não, é saudade da casinha da nossa rádio, que estamos com saudade.
0: Já está, já cá estamos. Então venha lá esse beijinho de bom dia, vai para quem, Sonzinha?
1: É como sempre, toda a minha família como estrangeiro, para o casal de França, para o casalinho do Dragão, para a dona Rosinha nascer de Câmara, para a dona Alcida Carvalho, para a Maria Lúcia e para o Tony e para a esposa, com um beijinho e um bom dia de quarta-feira.
0: Está feito, muito obrigado e um beijo, até à próxima. Bom dia!
2: Bom dia!
0: Quem fala?
2: Dom Penafiel.
0: O nosso amigadão vem lá de cabeça santa Penafiel e vai dedicar para quem?
2: Vou dedicar hoje um especial para a minha esposa, que está de parabéns, e para si, uma continuação do bom dia, e para Manuel da Mercedes, para o Zé Sapateiro Barosa, para o Manuel de Joelhos, para a Clara Pinho da Roupa, e para todos os doentes imigrantes, e para si uma continuação de um bom dia e até amanhã, se quiser.
0: Ah, de quem, sim, senhor? E depois vai um beijinho para a senhora, feliz parabéns para ela e que continue aí muitos aninhos com o amigadão ao lado. Está bom,
2: muito, meu? Muito obrigado.
0: Prazer. Amigo, cuidado, não abuse no bolo logo, está bem?
2: Ah, não, eu fui dele.
0: Pá, faz muito bem. Um abraço e obrigado pela visita. Até às 11 da manhã, ficamos todos aqui juntinhos a fazer grande festa da música portuguesa e de expressão portuguesa com os melhores ouvintes do mundo em linha direta. Bom dia!
3: Olá, bom dia!
0: Oh, bom dia! Olha a menina Mafalda da Granja, como está? É. Tudo bem?
3: Estamos bem, graças a Deus.
0: É o que é preciso, exatamente. Então venha lá esse beijinho de bom dia, vai para quem?
3: Claro que é para si, para a sua quininha, toda a sua família, para todos os locutores da rádio, vai para toda a minha família, sem exceção de ninguém. Vai para aquela família maravilhosa do Café Dragão, vai para a Dona Alcina em Carregosa, a Lixinha em Valdecambra, a Rosinha Campos Balongo, a nossa princesinha, que falando na nossa princesinha, eu só nem adivinho o número de ouro ao milhões, só nem.
0: É verdade, é verdade.
3: É verdade, é verdade.
0: Olha, então, mas Mafaldinha, se adivinhar, depois não se esqueça dos amigos, está bem?
3: Ah, pois, claro que não. É, claro que não. Mas eu ouro o melhor de me que eu não jogo.
0: Ah, bom. Pois é, assim é complicado ele sair, não é? E mais?
3: É, então, um beijinho para a Marinda, claro, a nossa princesinha. Tudo bom para ela e toda a família. A Lídia também, o Sr. Delmar, o Sr. Fernando Figueiredo. E todos quantos me dedicam, eu nunca consigo falar em todos, olha, fica para todo mundo em geral. Um grande beijinho, muito obrigada por me ter atendido, está bem?
0: É sempre um gosto. Um beijinho para a Mafalda e dois para as meninas, um abraço para o Miguel Alberto e até breve. Está bom, minha querida?
3: Sim, obrigada, recebemos igual, obrigada.
0: Tudo bom, chão e um beijo e obrigado, Mafalda, pela companhia. Até às 11 da manhã ficamos aqui a cruzar-nos em linha direta. Recorda então, para participar connosco, marque o 256-948-219 ou então 916-691-020. Ficamos cá no ar no programa das manhãs da Rádio Regional de Iroca. Bom, esta mensagem vai ser uma mensagem muito especial, a pedido de uma família muito amiga. Vai ficar em nome da esposa, da filha e do genro em especial, um especial agradecimento a uma pessoa que infelizmente nos deixou ontem, pela pessoa que foi, pelo bom homem que sempre soube ser na vida, pela pessoa que era, pela pessoa que lutava sempre pelo bem, pelo bem-estar, afastava-se dos conflitos e gerava em todos uma paz. Vai deixar uma eterna saudade para o Sr. Avelino, para toda a família do Sr. Avelino, da Loja Agrícola Avirrecria. O meu abraço, o meu profundo sentimento e um obrigado por tudo. É obrigado, Tony Carreira, que se junta a nós aqui no programa das Manhãs da Regional.

0: Até às 11 horas da manhã ficamos aqui no nosso programa do Ligar para Dedicar. Ora, chama-me a instantes finais. Bom dia!
1: Bom dia, Tony.
0: Oh, bonjour, como se sabe, mademoiselle Lídia, tudo bem?
1: Não é bonjour
0: encore. Não é bonjour porque ele fait plus, não é? Já percebe, já percebe. Também não gosto. Eu também não gosto do plu, mas olha o que temos. Está bem? Então, esse beijinho vai para quem, Lídia?
1: Olha, Tony, primeiro vai para o meu marido, que está a te ouvir. Depois vai para os meus filhos, para as minhas noras e para o meu netinho. Para as minhas irmãs. Quero dar um bom dia e as melhoras à Dona Maria, esposa do Sr. Joaquim Figueiredo, a Dona Elvira, a Clara Pinho da Roca, os meus irmãos, meus sobrinhos e a Mafalda da Grande, um grande beijinho para a Clara Pinho da Roca também. E para tu, para, Tony, para ti, um bom dia de trabalho e para todos que trabalham nessa magnífica rádio, para todos os imigrantes e para a Anabela e a sua princesa, tudo de bom.
0: E um ademão.
1: Ademão.
0: E um beijo. E um abraço também para o maridão e até amanhã. Então cá nos encontramos, está bem?
1: Ok.
0: Oh, Lídia, só uma coisa. O marido está a ouvir, não está?
1: Está, sim, senhor.
0: Ele prometeu-me um café da outra vez e não apareceu ainda. Está em dívida. Então você não beu, é? Ah, pois é. Está em dívida. Um abraço grande para ele.
1: Pronto.
0: E até breve. Está a ouvir. É para mandar o recado mesmo. É direto. A gente, sabe como é que se ia a moda? A pedir, pedimos para nós, não é?
1: É.
0: Certamente. Pronto. Lídia, beijinho, um abraço e até à próxima. Obrigado. São os últimos acordes do programa. Bom dia.
2: Bom dia.
0: Olá, quem fala?
2: Fala Margarida do Oliva Algueia.
0: Ó, Margarida, esse beijinho de bom dia vai para quem?
2: Meu beijinho vai para o Tony e toda a vossa família. Uma ótima quarta-feira que está aqui a chover torrencial.
0: É, aqui não é torrencial, mas chove. E mais?
2: Olha, vai um beijinho para todos os auditores que já falaram, para todos que estão a ouvir, que estão a chegar à casa. Vai um beijinho para os nossos imigrantes, para a nossa Almerinda lá em França, para a Rodrigo Santa Tiana, um beijinho para os imigrantes, para os nossos alentaninhos. Tudo bom para mim, boa quarta-feira para todos.
0: Obrigado, beijinho Margarida, até breve. Ora, mais dedicatórias, olha o Jotinha, vem cá ao programa. Bom dia, amigo Tony, quero mandar um abraço para toda a malta de Lousar. O Vitão Preto, Delmar de São Vicente Pereira, o Paulo de Canelas e o João Bombeiro, o famoso Amaralzinho, e também para o Tota e o Marreta, os Rápidos e Controlados, e um beijinho para a Clara Pinho, um abraço para ti, e um show e adeus do Jotinha. Obrigado ao amigo Jotinha, bom dia de quarta-feira. Outra dedicatória no programa da manhã, vem aqui do amigo Zé Rocha, da Aldeia dos Gueiros, Penafiel. Ele dedica para todos os ouvintes de rádio, Manuel de Jogueiros e família, Gaspar Pereira, esposa Maria, da Conceição, aos clientes do Café São Gonçalo, Zé Neves e Auditório, um abraço, muito obrigado, um bom dia de quarta-feira. Ora, muito bom dia, Tony, hoje é dia de folga e por isso, um abraço para todos os ouvintes de rádio, é dia de voltinha, não há voltinha hoje, está a chover, Marcelão, um grande abraço lá para o Marcelão, uma boa quarta-feira lá para o Nuno, chefe Silva, chefe Atininha, a Tininha e também a reformada de serviço, a Silinha, com um bom dia a toda aquela malta. É outra dedicatória. Bom dia, Tony. Um feliz dia de aniversário para o meu pai e também para todos os colegas. Rápidas melhoras com um abraço. Todos os colegas bombeiros, claro, está aí a mensagem que nos chega do amigo João Bombeirinho. Um abraço ao João e, claro, uma vez mais, o nosso abraço de solidariedade ao amigo Pedro Bastos, para o Marcelo, para o Eduardo e também para o Sérgio, o nosso abraço. Rápidas melhoras, é o que todos desejamos. Nesta reta final só há espaço para SMS. Bom dia, Tony, quero mandar um abraço a todo o pessoal da Lousar, Vitor Preto e Tota Tonemor, Ouro e Sapinto Gilito, o famoso e verdadeiro Jotinha de Canelas. Um abraço para todo o auditório do Amaralzinho, que nos chega desde São Martinho do Porto. Um abraço, Amaral, e obrigado também pela companhia ao amigo. Bom dia, Tony. Quero mandar um abraço a todo o pessoal da Lousar, ao Jota e o Paulo de Canelas e o famoso Amaralzinho, Nuno Ramadas e o Tota, o Sapinto. Aquele abraço para ti, que chega do Vitor Preto. A última mensagem desta manhã vem em linha direta. Bom dia!
2: Bom dia, Tony.
0: Aí está a Manuela da Machete para terminar a questão. Vai mandar um beijinho para quem?
2: Beijo para o Tony, para a sua esposa, para o dono de Matiel, e toda a família, e para o José Pateiro, para todos os amigos e amigos, e até amanhã, se quiser, Tony.
0: Está feito. Um obrigado. Até amanhã. E assim, amigos, colocamos ponto final no programa de hoje do Ligar para Dedicar. Terminamos primeiro assim, muito obrigado a si pela sua participação e companhia, dizer que estamos de regresso aqui na Rádio Regional de Arouca amanhã, neste mesmo horário, depois das notícias das 9 e até às 11. Despedidas feitas, como habitualmente, a cantar parabéns aos aniversariantes de hoje. 26 de agosto, um dia repleto de coisas boas e felicidades. Muitos e longos anos de vida são os votos de toda a equipa das manhãs da Regional. Às 11 trazemos notícias, o país e o mundo, em simultâneo com a RDP Antena 1. Aos de aniversário, terminamos a emissão a cantar parabéns a vocês.

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1: Género, depois do apelo das Nações Unidas, André Ventura considera que o diploma é absolutamente razoável. São cada vez mais os homens que procuram ajuda por serem vítimas de violência doméstica. No ano passado, a APAV, Associação Portuguesa de Apoio à Vítima, apoiou quase 800 homens agredidos. Foi anunciado hoje um novo movimento que une pessoas de vários quadrantes políticos para pensar o país. Neste noticiário, vamos ouvir o líder do Instituto Progresso para perceber de que é que se trata.
2: As notícias com edição de Sandra Henriques.
1: O Chega garante que não vai retirar o projeto que apresentou no Parlamento para impedir que menores mudem de sexo. Numa mensagem na rede social X, há pouco, o presidente do partido, André Ventura, afirmou que não vai retirar a iniciativa que está em discussão na especialidade por considerá-la absolutamente razoável. Ventura reafirma que permitir a uma criança mudar de sexo não é aceitável nem é justificável. É uma reação que surge depois de o Alto Comissário das Nações Unidas para os Direitos Humanos ter apelado à retirada dos projetos de lei do PSD, Chega e CDS sobre identidade de género. Numa carta enviada ao Presidente da Assembleia da República, a que o Jornal Público teve acesso, Volker Türk considera que os projetos põem em causa obrigações de Portugal em matéria de direitos humanos. O comentador de Política Nacional da RTP, Ricardo Jorge Pinto, duvida que a carta da ONU possa sensibilizar os partidos que apresentaram os projetos de lei, mas admite que pode ajudar a sustentar a decisão do Presidente António José Seguro quando as alterações chegarem a Belém.
3: Esta é uma boa oportunidade para o Presidente da República vetar politicamente ou então até remeter para o Tribunal Constitucional, na medida em que Volker Türk diz exatamente que, à luz da Constituição Portuguesa, tem que haver o respeito por esses tratados internacionais e afetam sobretudo aquela que é a componente apresentada pelo Chega, nomeadamente a classificação de transtorno de identidade de género. Isto pode ser um momento em que o PSD terá que decidir se vai contra uma mais provável decisão de veto do Presidente da República ou então aceita recomendações, nomeadamente recomendações de maior transparência e de consulta mais alargada àqueles que são afetados por estas modificações.
1: As Nações Unidas defendem que, se os deputados não retirarem os projetos, devem revê-los com consultas transparentes e inclusivas para assegurar a conformidade com as normas e padrões internacionais de direitos humanos. São cada vez mais os homens que procuram ajuda por serem vítimas de violência doméstica. No ano passado, a APAV, Associação Portuguesa de Apoio à Vítima, apoiou quase 800 homens agredidos, sobretudo pelas mulheres ou maridos. A APAV diz que a realidade da violência contra os homens está agora mais exposta porque as mentalidades mudaram. Cláudia Aguiar Rodrigues.
4: As mentalidades estão a mudar.
5: Eu acho que também é importante olharmos para este aumento de procura de apoio e de ajuda pelas alterações e pelo facto disto dar a entender também que os homens estão mais disponíveis para procurar apoio, para procurar ajuda. Penso que também há uma maior informação e conhecimento também sobre este fenómeno que pode afetar os homens.
4: O gestor adjunto do Gabinete de Apoio à Vítima de Santarém, Gustavo Santos, diz que o facto de existir mais informação é também um fator positivo.
5: Uma melhoria que é constante dos próprios serviços, da formação também dos próprios profissionais que interagem com esta população que está à procura de apoio ou que é vítima de um crime. E isso tudo faz com que os números naturalmente também aumentem.
4: Só no ano passado foram apoiados cerca de 800 homens, todos agredidos, sobretudo pelos atuais ou ex-cônjuges.
5: Os números indicam é que efetivamente aqui os cônjuges acabam por ter um número bastante, bastante elevado, mas também companheiros, companheiras, ex-companheiros, ex-cônjuges, ex-namorados, tudo o que é aqui das relações de intimidade. Todos estes intervenientes que podem surgir aqui numa relação de intimidade podem acabar efetivamente por cometer aqui um crime de violência doméstica.
4: A Rede Nacional de Apoio às Vítimas de Violência Doméstica tem uma linha gratuita que funciona 24 horas por dia durante a semana.
1: Entre 2021 e 2025, a APAV apoiou cerca de 5 mil homens, registando um aumento de 73% do aumento das denúncias. Há um novo movimento, conhecido hoje, une pessoas de vários quadrantes políticos para pensar o país, do centro à esquerda. Chama-se Instituto Progresso, é liderado pelo deputado socialista Miguel Costa Matos e quer testar ideias no terreno antes de serem transformadas em políticas públicas. Oriana Barcelos.
6: Há independentes, também há militantes do PS, do PSD, do Livre e do Bloco de Esquerda, mas ninguém está a contar.
7: Nós estamos propriamente a fazer uma verificação à entrada daquilo que são as filiações partidárias das pessoas. Posso lhe dizer que temos mesmo muita gente independente, sem partido, e é justamente um espaço onde os partidos não são assunto.
6: Miguel Costa Matos é o presidente do Instituto Progresso, uma nova plataforma, um novo think tank que quer responder à crescente polarização política com soluções progressistas para os problemas do país. Há plataformas semelhantes em Portugal, mas o deputado socialista garante que esta é diferente.
7: Queremos ser diferentes na medida em que nós olhamos para geração após geração de ciclos políticos que faz muitos diagnósticos e belas conferências, mas depois acabamos por ser um bocadinho inconsequentes com as críticas e as visões que temos para o país.
6: Por isso, o plano é pôr as mãos na massa com as empresas, com as escolas e com as instituições, sem esperar pelos partidos políticos.
7: Essa antecipação é mais do que queremos fazer um impacto no imediato, é também ou sobretudo uma preparação para que essa ideia possa ganhar asas e poder transformar a vida de mais pessoas.
6: O manifesto do Instituto Progresso tem nesta altura 170 subscritores, entre eles estão Duarte Cordeiro, ex-ministro socialista do Ambiente, Adão Silva, militante do PSD, ex-vice-presidente da Assembleia da República, e Paulo Moacho, do Livre.
1: O Instituto Progresso é oficializado na Fundação Calouste Gulbenkian em Lisboa a 19 de setembro e vai ter o antigo ministro das Finanças do PS, Mário Centeno, e antigo governador do Banco de Portugal na primeira conferência. A PSP garante que vai reforçar o policiamento na zona da Movida do Porto, garantia deixada à Antena 1 depois dos recentes casos de violência na noite da cidade, com desacatos. A Câmara Municipal do Porto tinha pedido à Direção Nacional da PSP a possibilidade de recorrer a agentes gratificados para reforçar o policiamento à noite na rua Cândido dos Reis, uma zona de bares. A PSP confirma agora à Antena 1 que o pedido está a ser analisado, mas afirma que para já vai fazer um reforço de policiamento de acordo com as necessidades identificadas. A PSP detectou em Lisboa 67 infrações relacionadas com a atividade dos táxis. Numa operação de fiscalização rodoviária nas chegadas do aeroporto Humberto Delgado, a operação decorreu ontem, mas o balanço foi revelado esta manhã em comunicado pelo Comando Metropolitano de Lisboa. A PSP refere que foram fiscalizados cerca de uma centena de táxis. Foram detectadas 32 infrações por colocação indevida de taxímetro. Foi também detectada a falta de documentos obrigatórios, por exemplo, ou ainda a falta de certificação obrigatória na carta de condução para condutores de táxis. No futebol, João Palhinha já entrou no centro de treinos do Seixal. João Palhinha é apresentado hoje pelo Benfica. O médio já fez exames médicos. Só ontem à noite é que Benfica e Bayern de Munique chegaram a acertar todos os pormenores da contratação do médio, apurou à Antena 1. O vínculo vai ser até 2030, portanto, por 4 épocas. O Alentejo volta a receber um dos maiores festivais de verão do país, na Vila Alentejana do Crato, que logo mais vai encher-se de música e de festivaleiros, e vai ser assim até domingo, no Namaral.
8: O autarca e diretor do Festival do Crato, Joaquim Diogo, começa por imprimir na rádio uma foto do festival.
9: É um festival que é feito numa vila do Alentejo, do interior do Alentejo, do distrito de Porto Alegre. O festival é organizado mesmo no centro da vila. Começou há cerca de 42 anos.
8: Este ano o festival arranca no mesmo dia em que se assinalam 40 anos da Feira de Artesanato e Gastronomia do Crato.
9: É um festival que tem também muito essa raiz da tradição, da cultura do Alentejo, da sua gastronomia, dos seus saberes Este festival é um festival que, por isso mesmo, une muitas gerações. E, portanto, é um festival que eu costumo dizer que é dos 8 aos 80.
8: E para animar tantas gerações, há vários concertos. Gypsy Kings, por exemplo, a Batalha do K-Pop, também Delfins, e há mais.
9: Nós temos cerca de 12 concertos principais. Depois temos aqui também alguns dos melhores DJs do país. E, portanto, diria que, no conto geral, temos cerca de 16 concertos neste festival.
8: Em média, por ano, cerca de 90 mil pessoas visitam o Festival do Crato e enchem a Vila Alentejana.
1: É um festival que está a fazer 40 anos. O Ministro dos Negócios Estrangeiros acaba de dizer na rede social X que apresentou as condolências ao governo da Guiné-Conakry por causa do desabamento de terras que vitimou mais de 30 pessoas em Conakry. O Ministro dos Negócios Estrangeiros, Paulo Rangel, diz que se associa à dor das famílias das vítimas e dos afetados por este acidente. A Ucrânia atingiu 16 alvos em território russo nas últimas 24 horas. Entre os alvos estavam instalações petrolíferas e infraestruturas de logística, revelou há pouco o presidente ucraniano Volodymyr Zelensky. Numa publicação na rede social X, Zelensky detalha que os alvos atingidos incluíram também aeródromos, uma unidade de mísseis, uma empresa militar e infraestruturas que Moscou usa para lançar ataques contra a Ucrânia, mas não identificou os locais específicos.
2: Foi a informação com Sandra Henriques, simultâneo com a RTP Antena 1 Madeira, Açores e RTP Mundo. 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

Apaixonadinha de Marília Mendonça, no regresso à música do programa das Manhãs de Rádio. Chegamos para a última parte do programa de hoje. Até ao meio-dia, a música e sucesso, e os melhores ouvintes estão na sintonia da Rádio Regional de Iroque. Que bem estão! Começamos o programa muito bem com o tema da Suzano, Que Será de Mim, no meio Telmo Rodrigues com o Coração Teimoso. Agora deixaste-me assim. É Jorge Bandeira que sobe ao palco das Manhãs da Regional.

Martim, com um caso marcado aqui no programa da sua manhã de rádio. A 23 minutos do final do programa de hoje, trouxemos lá atrás ainda o Medo Bobo com a Maiara e Maraísa. Pela abertura, música do Jorge Bandeira e Deixaste-me Assim. Eu estou consigo até às 12, até ao meio-dia, no programa das manhãs de original. Agora, quando estamos juntos, é o Cássio que sobe agora ao palco da sua manhã, Jorge e Mateus, Miro Freitas e muitos mais. Até ao meio-dia, no programa desta quarta-feira, 26 de agosto, na Rádio Regional de Inocano.

Eu Te Amo Mãe, a música que o Miro Freitas trouxe ao programa das manhãs da Regional. A 12 minutos do meio-dia, para trás trouxemos duas metades, Jorge e Mateus, e pela abertura o Cássio, Quando Estamos Juntos. É Muchacha, Baby López, com Luís Gomes para abrir assim o programa das manhãs da rádio e a sua reta final da sessão desta quarta-feira, 26 de agosto.

0: Mordeluf com este Me Caiu Tão Bem no programa das Manhãs da Rádio. Está a chegar ao fim a emissão de quarta-feira, dia 26 de agosto, do programa das Manhãs da Regional de hoje.
1: Mordeluf! Obrigado!
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0: Dá para desligar. Não dá mesmo para desligar. Voltamos amanhã. Diz a Nikita, até a hora certa que o meu ex tinha razão. Há o meio-dia notícias, o país e o mundo, em simultâneo, RDP Antena 1, logo depois no regresso, o essencial da informação regional, meio-dia e meio, Jornal do Desporto, à uma da tarde, de Limpinho no comando, da emissão com mais um Alma Lusitana, uma viagem pela música, pela palavra e o fado.

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2: Vai retirar a proposta que apresentou. Reações depois da carta do Alto Comissário das Nações Unidas para os Direitos Humanos ter apelado à retirada dos projetos de lei do PSD, Chega e CDS sobre identidade de género. São cada vez mais os homens que procuram ajuda por serem vítimas de violência doméstica. No ano passado, a Associação Portuguesa de Apoio à Vítima apoiou quase 800 homens agredidos. O líder do PS insiste na importância da descida do IVA sobre os combustíveis e no IVA zero sobre os produtos alimentares essenciais. José Luís Carneiro garante que não vai baixar os braços.
3: As notícias com edição de Sandra Henriques.
2: O Bloco de Esquerda apela a que o PSD retire o projeto de lei sobre identidade de género. O Chega já garantiu esta manhã que não vai retirar o projeto que apresentou no Parlamento. Numa mensagem na rede social X esta manhã, o presidente do partido, André Ventura, disse que não vai retirar a iniciativa que está em discussão na especialidade, que considera absolutamente razoável. Uma reação que surge depois de o Alto Comissário das Nações Unidas para os Direitos Humanos ter apelado à retirada dos projetos de lei do PSD, Chega e CDS sobre identidade de género. Numa carta enviada ao presidente da Assembleia da República, Volker Türk considerava que os projetos põem em causa obrigações de Portugal em matéria de direitos humanos. A carta da ONU surge depois do deputado único do Bloco de Esquerda, Fabián Figueiredo, e da eurodeputada Catarina Martins terem feito queixa às Nações Unidas sobre a possibilidade de reversão da lei sobre o autodeterminismo de género. Em declarações à Antena 1 há pouco, Fabián Figueiredo fala numa situação humilhante para o país e apela ao PSD para que retire o projeto de lei.
4: Veja lá o vexame que é o partido de governo ser chamado à atenção. Portugal pode violar 3 tratados internacionais em matéria de direitos humanos, de proteção da vida, no mesmo ano em que volta a fazer parte do Conselho de Segurança das Nações Unidas. É a altura do PSD pôr a mão na consciência e abandonar este caminho de colisão com os direitos humanos, com a ciência, e garantir que Portugal, em matéria dos direitos humanos, faz parte das listas de países que os promovem e não da lista de países com companhias indesejáveis, quase tudo só ditaduras, onde há perseguição e onde há recuos.
2: Fabián Figueiredo garante que o Bloco de Esquerda vai fazer de tudo para garantir que o país não recua em matéria de direitos humanos. Vai usar todos os instrumentos ao dispor, admitindo mesmo recorrer ao Tribunal Constitucional ou ao Presidente da República. O deputado bloquista defende mesmo que António José Seguro se deve pronunciar.
4: Era importante que o Presidente da República se pronunciasse. Mas também era importante que o Sr. Presidente da Assembleia da República se pronunciasse, a segunda figura de Estado. Seria um péssimo exemplo, seria um péssimo sinal do espírito dos tempos que, na mesma altura em que a Constituição da República Portuguesa faz 50 anos, Portugal pela primeira vez recua em matéria de direitos humanos consagrados na lei. Por isso se revestir de tanta gravidade que é importante que o Presidente da República dê uma palavra ao país.
2: As Nações Unidas defendem que se os deputados não retirarem os projetos, devem revê-los com consultas transparentes e inclusivas para assegurar a conformidade com as normas e padrões internacionais de direitos humanos. Agora, uma notícia de última hora, é oficial, João Palhinha já é jogador do Benfica. Em comunicado enviado à Comissão do Mercado de Valores Mobiliários, o Benfica refere que chegou a acordo com o Bayern de Munique para a aquisição da totalidade dos direitos do jogador João Palhinha por um montante de 14 milhões de euros. Pode acrescer esse montante até um valor máximo de 5 milhões de euros, pago em função de objetivos pré-definidos. A Benfica SAD informa ainda a CMVM que celebrou um contrato de trabalho desportivo com João Palhinha, um contrato que vai vigorar até 30 de junho de 2030, que tem uma cláusula de rescisão no valor de 50 milhões de euros. O líder do PS insiste na importância da descida do IVA sobre os combustíveis e do IVA zero sobre os produtos alimentares essenciais. José Luís Carneiro garante que não vai desistir das propostas para mitigar o impacto da inflação na vida das pessoas.
5: Nós apresentámos na Assembleia da República propostas para reduzir os custos com os combustíveis, nomeadamente por intermédio da redução do IVA sobre esses mesmos combustíveis. de 23% para 13% e apresentámos na Assembleia da República propostas para que temporariamente pudéssemos ter IVA zero nos bens alimentares essenciais. Estas propostas foram chumbadas pela AD, pela Iniciativa Liberal e pelo Chega. Eu quero garantir aos portugueses que continuaremos a insistir nestas propostas para mitigar, para diminuir os impactos da inflação no custo de vida das pessoas que estão a viver com muitas dificuldades.
2: O secretário-geral do PS está de visita esta manhã a Ceia, onde disse também que o atual governo deixou de lado o plano de revitalização da Serra da Estrela. José Luís Carneiro diz que o governo socialista deixou 155 milhões de euros para esse plano em 2 anos. Este governo não deu prova de ser capaz de executar e garantir esse financiamento, disse José Luís Carneiro.
5: Quando nós deixámos o governo, ficaram 155 milhões de euros de financiamento para o plano de revitalização da Serra da Estrela. Em 2 anos, o governo até agora não deu prova de ter capacidade para executar e para garantir o financiamento desse plano de revitalização da Serra da Estrela. E está na hora do governo mostrar aquilo de que é capaz e que aproveita agora já a proposta do Orçamento do Estado, que irá à Assembleia da República entre outubro e novembro, para garantir que o plano de revitalização da Serra da Estrela seja posto em prática, respondendo aos anseios, às expectativas e às inquietações das populações que vivem em toda esta região.
2: Declarações de José Luís Carneiro em Ceia no âmbito da visita dedicada ao interior e cooperação transfronteiriça. Atingiu um novo máximo histórico, o valor mediano da avaliação bancária na habitação foi de 2.240 euros por metro quadrado em julho, no mês passado, portanto mais 12 euros do que no mês anterior. Os números foram divulgados pelo Instituto Nacional de Estatística na última hora. A avaliação bancária é feita quando são pedidos os créditos para a compra de casa. O Alentejo foi a região onde se verificou o aumento mais expressivo em relação ao mês anterior. Chama-se Instituto Progresso, é um novo movimento apresentado hoje, une pessoas de vários quadrantes políticos para pensar o país, do centro à esquerda, e quer testar, Oriana Barcelos, ideias antes de serem transformadas em políticas públicas.
6: Há independentes, também há militantes do PS, do PSD, do LIVRE e do Bloco de Esquerda, mas ninguém está a contar.
7: Nós estamos propriamente a fazer uma verificação à entrada daquilo que são as filiações partidárias das pessoas. Posso lhe dizer que temos mesmo muita gente independente, sem partido, e é justamente um espaço onde os partidos não são assunto.
6: Miguel Costa Matos é o presidente do Instituto Progresso, uma nova plataforma, um novo think tank que quer responder à crescente polarização política com soluções progressistas para os problemas do país. Há plataformas semelhantes em Portugal, mas o deputado socialista garante que esta é diferente.
7: Queremos ser diferentes na medida em que nós olhamos para geração após geração de ciclos políticos que faz muitos diagnósticos e belas conferências, mas depois acabamos por ser um bocadinho inconsequentes com as críticas e as visões que temos para o país.
6: Por isso, o plano é pôr as mãos na massa com as empresas, com as escolas e com as instituições, sem esperar pelos partidos políticos.
7: Essa antecipação é mais do que queremos fazer. Um impacto no imediato é também, ou sobretudo, uma preparação para que essa ideia possa ganhar asas e poder transformar a vida de mais pessoas.
6: O manifesto do Instituto Progresso tem nesta altura 170 subscritores, entre eles estão Duarte Cordeiro, ex-ministro socialista do Ambiente, Adão Silva, militante do PSD, ex-vice-presidente da Assembleia da República, e Paulo Moacho, do LIVRE.
2: O Instituto Progresso é oficializado no dia 19 de setembro na Fundação Carlos Gulbenkian, em Lisboa. O Metropolitano de Lisboa e os sindicatos que representam os trabalhadores chegaram a um entendimento para a revisão parcial do acordo de empresa. Em comunicado, o Metropolitano diz que o acordo abrange matérias relacionadas com as condições de trabalho e a organização da atividade e dá mais estabilidade e previsibilidade para os próximos anos. O acordo de empresa vai estar em vigor até 2032, portanto mais 6 anos. São cada vez mais os homens que procuram ajuda por serem vítimas de violência doméstica. No ano passado, a APAV, Associação Portuguesa de Apoio à Vítima, apoiou quase 800 homens agredidos, sobretudo pelas mulheres ou maridos. A APAV afirma que a realidade da violência contra os homens está agora mais exposta. Cláudia Aguiar Rodrigues.
8: As mentalidades estão a mudar.
9: Eu acho que também é importante olharmos para este aumento de procura de apoio e de ajuda pelas alterações e pelo facto de isto dar a entender também que os homens estão mais disponíveis para procurar apoio, para procurar ajuda. Penso que também há uma maior informação e conhecimento também sobre este fenómeno que pode afetar os homens.
8: O gestor adjunto do Gabinete de Apoio à Vítima de Santarém, Gustavo Santos, diz que o facto de existir mais informação é também um fator positivo.
9: Uma melhoria que é constante dos próprios serviços, da formação também dos próprios profissionais que interagem com esta população que está à procura de apoio ou que é vítima de um crime, e isso tudo faz com que os números naturalmente também aumentem.
8: Só no ano passado foram apoiados cerca de 800 homens, todos agredidos, sobretudo pelos atuais ou ex-cônjuges.
9: Os números indicam que efetivamente aqui os cônjuges acabam por ter um número bastante, bastante elevado, mas também companheiros, companheiras, ex-companheiros, ex-cônjuges, ex-namorados. Tudo o que é aqui das relações de intimidade, todos estes intervenientes que podem surgir aqui numa relação de intimidade podem acabar efetivamente por cometer aqui um crime de violência doméstica.
8: A Rede Nacional de Apoio às Vítimas de Violência Doméstica tem uma linha gratuita que funciona 24 horas por dia durante a semana.
2: Entre 2021 e 2025, a APAV apoiou cerca de 5 mil homens. A PSP garante que vai reforçar o policiamento na zona da Movida, no Porto, garantia deixada à Antena 1 depois dos recentes casos de violência na noite da cidade, com desacatos. A Câmara Municipal do Porto tinha pedido à Direção Nacional da PSP a possibilidade de recorrer a agentes gratificados para reforçar o policiamento à noite na rua Cândido dos Reis, uma zona de bares. A PSP confirma agora à Antena 1 que o pedido está a ser analisado, mas diz que para já vai fazer um reforço de policiamento de acordo com as necessidades identificadas. A PSP de Lisboa detectou 67 infrações relacionadas com a atividade dos táxis numa operação de fiscalização rodoviária nas chegadas do aeroporto Humberto Delgado. A operação decorreu ontem, mas o balanço foi revelado esta manhã pelo Comando Metropolitano de Lisboa. A PSP diz que foram fiscalizados cerca de uma centena de táxis e foram detectadas 32 infrações por colocação indevida de taxímetro, entre muitas outras infrações. Ouvida há pouco pela Antena 1, a comissária da PSP, Cátia Brás, diz que desde o início do ano foram feitas 342 detenções de taxistas.
10: E até o momento, desde o início do ano até hoje, que a Divisão de Trânsito de Lisboa já realizou 342 detenções de motoristas de táxis pelo crime de especulação. Ou seja, os motoristas de táxi levam preço superior àquele que legalmente o cliente iria pagar pelo serviço.
2: O crime de especulação, um dos detectados nas chegadas do aeroporto Humberto Delgado em Lisboa. Europeu de voleibol feminino. A seleção nacional joga com Espanha daqui a pouco, ao 12:30, em Baku, no Azerbaijão. É lá que está o enviado especial Bruno Malveira Marques, agora em direto. Bruno, nesta altura já há equipas iniciais?
11: Já equipas iniciais, repete, o mesmo 6 inicial, o selecionador Hugo Silva, com Amanda Cavalcanti, Mariana Garcês, Alice Clemente, Júlia Cavalenca, Maria Reis Lopes e Joana Garcês. É o dia de tudo ou nada para a seleção portuguesa de voleibol feminino, que vai arrancar daqui a pouco a quarta jornada no duelo ibérico. Portugal está com 3 derrotas em igual número de jogos, está obrigado a vencer a Espanha para manterem aberto o sonho da qualificação para a próxima fase. A equipa orientada pelo selecionador Hugo Silva ainda não somou qualquer ponto até ao momento, venceu um set, perdeu 9. Já a Espanha, apesar de também ter perdido os 3 desafios até ao momento, tem um ponto somado, fruto da derrota por 3-2 diante da Bélgica. Estamos a sensivelmente 15 minutos do início da partida. Neste momento, as duas equipas estão nos habituais exercícios de aquecimento.
2: Este é um dos temas também do Jornal de Desporto. Começa daqui a pouco ao 12:30 com o Carlos Rui Abreu. O presidente iraniano garante que os Estados Unidos não vão conseguir nada com as novas pressões económicas exercidas contra a República Islâmica. Palavras de Massoud Pezeshkian, há pouco, em que refere que com as medidas previstas pelos serviços económicos do governo iraniano, os Estados Unidos não vão conseguir nada com a pressão económica nesta fase, tal como não conseguiram nada durante a guerra. Palavras do presidente do Irão, citado pela agência de notícias iraniana ISNA. E pela primeira vez em 2 semanas, o barril de Brent para entrega em outubro voltou esta manhã a ficar abaixo dos 86 dólares, isto depois de uma queda acima de 3%. Este é o valor mais baixo desde o dia 10 de agosto.
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0: Coração.
1: Bem-vindos a estas as notícias que marcam a edição desta quarta-feira, dia 26 de agosto, ano 2026. Sejam todos bem-vindos. E começa já a mexer aquela que é a festa maior dos aroquenses, a Feira das Colheitas. Estamos a cerca de um mês do início dessa festa dos aroquenses. Para já, estão abertas candidaturas para a exploração de espaços de restauração e bebidas nesta edição. O município vai desafiar os estabelecimentos locais a concorrerem à exploração do espaço fora de horas que fica situado no jardim do Museu Municipal e também do bar de apoio aos concertos que ficará instalado no Parque do Ribeiro de Gondim. O certame acontece de 24 a 27 de setembro. As propostas devem ser entregues na Câmara Municipal de Arouca até ao dia de amanhã. Os interessados podem optar pela entrega ou presencial na secção de expediente do município ou enviado via correio registado. Toda a documentação necessária, incluindo as normas de funcionamento e fichas de inscrição, estão disponíveis a partir do portal do município, ncm-arouca.pt. Estão também já abertas inscrições para o concurso da melhor broa caseira, também para a edição deste ano da Feira das Colheitas, que será destinado a produtores locais maiores de idade. O certame acontece no dia 25, às 4 da tarde, no terreiro de Santa Mafalda. A organização pretende, com esta iniciativa, promover a broa tradicional de Arouca e valorizar os produtos da regional. Podem participar todos os residentes no Conselho Arouquense. Os interessados devem formalizar a sua candidatura através dos contactos do município ou então, pessoalmente, no gabinete Via Verde Social, na Avenida 25 de Abril, na Vila de Arouca. O Plano Diretor Municipal de Arouca está em discussão pública até ao próximo dia 2 de outubro. A proposta relativa à primeira alteração da segunda revisão do documento já pode ser consultado. O processo completo está disponível a partir do portal do município, ncm-arouca.pt, no separador da Divisão de Planeamento e Ordenamento do Território, ou então no local, na Câmara Municipal de Arouca, todos os dias úteis durante o horário normal de funcionamento. As reclamações, sugestões ou observações devem ser dirigidas à Presidente da Câmara Municipal de Arouca ou via postal ou então através de e-mail para geral@cm-arouca.pt. O Sindicato dos Médicos do Norte classifica como crítica a situação das urgências no Hospital de Santa Maria da Feira e de São João da Madeira. A estrutura sindical apontou o dedo à falta de recursos humanos e ao planeamento da unidade local de saúde entre Douro e Voga. Em causa estão a gestão das caldas do Hospital de São Sebastião, onde a falta de profissionais na área amarela levou à reafetação de um médico na área laranja. Para o sindicato, esta medida deixa desfalcada a zona de doentes mais graves. A urgência básica de São João da Madeira tem também o problema que se centra na incapacidade de preencher as caldas. A administração apelou ao trabalho suplementar de médicos internos para colmatar as falhas em agosto, setembro e também outubro. A administração da ULS, do Entrador e Voga, reconhece os desafios do período de verão e das férias programadas, mas garante que foram adotadas medidas para assegurar a resposta. A instituição sublinha também que nenhum serviço de urgência foi encerrado e que a segurança dos utentes continua a ser a sua máxima prioridade. Em Santa Maria da Feira, o Castro de Romariz vai abrir portas dias 19 e 20 do próximo mês de setembro para a primeira edição do evento cultural Castro de Romariz, As Origens. A iniciativa pertence à Câmara Municipal de Santa Maria da Feira e visa celebrar as memórias dos tordulos velhos que ocuparam o Monte Castro há mais de 2.500 anos. O programa inclui teatro, música, visitas guiadas e encenadas, além de oficinas interativas de metais e olaria. O acesso a todas as atividades é gratuito, embora a visita noturna exija uma inscrição prévia que deverá ser feita junto da organização. Os concertos de encerramento vão ficar a cargo das bandas Trobar e Morte e também Urze de Lume. As obras de modernização da linha do Norte vão trazer cortes no trânsito em Espinho. As freguesias de Paramos e Silvada avançam para novas fases de condicionamento rodoviário devido à construção de passagens desniveladas. A primeira fase arrancou ontem e vai estender-se até ao próximo dia 14 de setembro. A Rua Central e Rua do Quartel registram também cortes totais na circulação e os trabalhos centram-se na passagem de nível local. A segunda fase vai arrancar no dia 14 de setembro e vai prolongar-se por um período de

acontecimentos na circulação local. Espinho renovou a Comissão Municipal de Toponomia para reforçar a gestão do território e a preservação da memória local. A nova composição foi aprovada em reunião de Câmara e o órgão consultivo vai apoiar a autarquia na atribuição e alteração dos nomes de ruas, praças e equipamentos municipais. A estrutura pretende garantir um maior rigor na organização urbana e uniformizar as placas toponímicas do concelho. A comissão é presidida pela vereadora Carla Coelho e integra dirigentes municipais, representantes da Assembleia Municipal e os presidentes das 5 juntas de freguesia. Os dados gerados vão integrar o sistema geográfico do município para consulta dos serviços da população. O presidente da autarquia, Jorge Atola, sublinha que a toponomia preserva a identidade e a história local, exigindo critérios claros nas decisões do município. Ria de Aveiro recebe esta sexta-feira mais uma edição do passeio de caiaque pelas ribeiras de Veiros em Estarreja. A iniciativa vai juntar 300 participantes numa rota de 4 quilómetros que é inteiramente dedicada à natureza. O evento esgotou a lotação e destaca a importância ambiental do território. A rota liga o Esteiro da Moita ao Esteiro de Ribeiro de Veiros, com uma paragem no Largo do Laranjo, onde aí poderão observar espécies locais. A organização promove, assim, atividade física e o contacto direto, quer com o património da região, quer, claro, com a natureza. A fechar, o problema estende-se em todo lado. A crise da habitação reflete-se agora também com o início do ano letivo das instituições de ensino superior. As rendas para estudantes universitários continuam altas em Aveiro. O valor médio mensal fixa-se agora, neste novo ano letivo, em 350 euros. Apesar do mercado duplicar a oferta de quartos comparativamente ao período do ano passado, 2025. O Observatório do Alojamento Estudantil indica que a cidade aveirense dispõe agora de 371 quartos privados para acolher os novos alunos deslocados. No entanto, o crescimento da oferta não traduziu uma descida nos preços. A tendência repete-se noutros grandes centros urbanos do país, como Porto, Lisboa e Coimbra, onde a habitação para estudantes continua também a exigir um esforço financeiro elevado para as famílias. As notícias ficam por aqui, estão de regresso logo mais em atualização. Até lá, vou deixar-lhe votos de uma boa quarta-feira e de uma excelente semana com a sintonia da Rádio Regional de Arouca.

Muito boa tarde. Meio-dia 24, estamos de volta e damos continuidade ao espaço informativo. E depois de atualizarmos toda a informação regional, vamos trazer ao público da Rádio Regional de Arouca a comunicação social. A nós junta-se a Adeline Pinho e também Margarida Ferreirinha, nova diretora do jornal Discurso Direto, a quem eu saúdo desde já.

0: Então agora sim, reunidas todas as condições, muito boa tarde. Dizíamos há instantes que vamos juntar agora aqui no estúdio a comunicação social. De um lado temos Margarida Ferreirinha, diretora do Jornal Discurso Direto. Do outro lado, Adelino Pinho, diretor da Rádio Regional de Iroca, a quem saúdo uma vez mais com muito boa tarde. Bem-vindos. Hoje falamos sobre a comunicação social. Aproveitamos o facto de ter connosco a sua diretora do Jornal do Discurso Direto, Margarida Ferreirinha, que assumiu o cargo de diretora do jornal
1: em dezembro,
0: ou seja, relativamente há pouco tempo. Na sua história, existe uma longa história dedicada também ao jornalismo. Gostava de começar por aqui. Como é que vê o jornalismo e a comunicação hoje em dia, depois de tantos anos ligado à profissão?
1: Hoje em dia eu vejo o jornalismo com muita tristeza, diria mesmo até com muito desgosto. Há várias razões para isso. O jornalismo passou a ser ativismo. Nós hoje em dia conseguimos ver os acontecimentos em direto através de muitas plataformas digitais e depois vemos o que sai nas notícias nacionais e internacionais, e há uma grande diferença entre o que é noticiado e aquilo que acontece na realidade. E vice-versa, também acontece o contrário, não é? Portanto, hoje em dia as pessoas têm que estar muito atentas e têm que saber quem é que está a dar a notícia. Quem está a dar a notícia tem que ser uma fonte credível, tem que ser um órgão de comunicação social credível, e as pessoas têm que começar a pensar: estarão a contar a história toda ou estão só a contar metade da história? Aliás, a crise é tão grande porque, ao fim e ao cabo, quase tudo se resume a dinheiro. Não é só uma questão de valores e de ética, quase tudo se resume a dinheiro. Não há milagres. Uma empresa que não vende o seu produto vai à falência, a não ser que alguém a vá salvar. E o que aconteceu é que foi o próprio dinheiro público comunitário que foi salvar os órgãos de comunicação social, ou por causa do Covid, ou por causa de outra coisa qualquer. E agora é preciso pagar a fatura. Há quem diga que há aí uma ordem mundial a controlar tudo, e eu acho que é um pouco mais simples que isso. Nós, a nível local, sabemos o que isso é. Se nós não vendermos os nossos produtos, se nós não tivermos publicidade, como é que nós sobrevivemos? O Discurso Direto sobrevive com o esforço pessoal do seu dono. A Rádio Arouca sobrevive com o esforço e com o empenho pessoal do seu dono e do seu proprietário. Mas se não houver publicidade, porque o nosso produto é assim que nós ganhamos, como é que nós podemos garantir a nossa isenção? E a nossa isenção é o nosso prestígio, é a nossa credibilidade. Se nós não formos uma empresa com algum sucesso financeiro, como é que nós conseguimos sobreviver e informar com dignidade? Eu aconselho, e peço desculpa por estar a fazer publicidade a mim própria, a lerem o editorial que eu publiquei este mês de agosto. Como é mais fácil contar uma história do que contar a realidade, que a realidade é tão triste hoje em dia, eu contei uma história que é, fiz uma analogia entre o pomar da Dona Antónia e a comunicação social. E contei como é que era o pomar da Dona Antónia e depois fiz a comparação como é que é a comunicação social. E, portanto, a Dona Antónia, a dada altura, deixou de vender as laranjas, que eram muito famosas e que tinham muito prestígio e eram mesmo saborosas e eram feitas e eram colhidas na altura certa, e ela começou a ter a concorrência desleal de outro tipo de produtos, que não as laranjas dela, incluindo a própria Câmara. Começou também a oferecer laranjas, não eram iguais às da Dona Antónia, mas eram laranjas. E eu estou a fazer esta comparação das laranjas com as notícias, uma analogia entre o pomar e a comunicação social. E o que é que acontece? Quando a Dona Antónia começou a oferecer laranjas para não as deitar fora, foi a pior coisa que ela fez. Porquê que foi a pior coisa que ela fez? Já ninguém queria pagar por aquilo que tinha gratuitamente. E foi isso que as pessoas se habituaram. As pessoas habituaram-se a ter gratuitamente as notícias e agora já ninguém quer pagar por isso. E, portanto, a comunicação social está em crise. Se está em crise, não há milagres. Quem pagar, a comunicação social começa a ser a voz do dono. E, portanto, o prestígio da informação local, eu posso garantir que existe neste momento no Discurso Direto. Não estamos a soldo de ninguém. Somos um órgão de comunicação social isento. pela rádio, temos aqui o responsável da rádio para falar pelas notícias da rádio. Mas isto só é possível graças ao esforço pessoal do dono. No dia em que ele quiser fechar o jornal, acabou-se o prestígio da informação local.
0: E do lado da rádio, Adelino Pinho, bem-vindo também. O que é que mudaram nestes 40 anos?
2: Olha, com quem eu vou falar, com o Tony, que está a par de todos os bons e maus momentos da Rádio Regional de Arouca, cumprimentar os ouvintes da Rádio TV que nos estão a ver, uma oportunidade porque é a comunicação social local e é a razão de aqui a Margarida, também nossa colega de trabalho, e logo num jornal que tem muitas tradições que já vem do antigo jornal que é Defesa de Arouca. Em continuação com o Vítor Mendes, professor António de Roças lá com a sua crónica e muitos que passaram por aqui, o Arlindo que já partiu, houve sempre um entendimento de amizade no jornalismo. E a razão de que a Margarida quer fazer uma reportagem sobre a Rádio Regional de Arouca, que segundo a informação vai sair no próximo jornal, dia 4 de setembro, em que eu também irei a partir daí dar algumas notícias, aproveito para agradecer, em especial também ao Carlos, que é o proprietário, não é? E que nos conhecemos muito bem, e também aqui o Carlos, jornalista, que acompanha também, é de Roça, tem que falar.
1: Deixa-me só fazer essa interrupção.
2: Tem que falar.
1: Nós também sobrevivemos graças à boa vontade e ao amor pelo trabalho, como o professor Carlos Pinho, que alimenta os jornais locais de fotografias gratuitamente. Se não fosse o esforço destas pessoas, muitos de nós já tínhamos fotografias.
2: Aproveitou muito bem, ainda bem que aproveitou, porque temos de reconhecer por amor à camisola, quem trabalha é porque gosta mesmo. E nós, se não gostarmos de uma coisa, naquilo que nos metemos, não vamos a lado nenhum. Eu disse sempre, e é verdade, desde criança, tudo que meti, tudo deu certo. Agora, muitas vezes, há muito sacrifício. Às vezes, ainda agora há pouco, aqui com o Tony, nós exaltámos-nos aqui. Porquê? Porque o trabalho não está a correr como nós queremos. Falhou a luz elétrica. A rádio não está no ar. Há que saltar para a Serra da Freita logo pela manhã. Chuva, vento, tudo a abanar. E a rádio não funciona. Claro, nós não podemos estar satisfeitos. Acontece também com os jornais, muitas vezes, porque atrasou, porque depois claro que o jornalista, quem quer ler o jornal, chega atrasado porque o carteiro não entregou, porque não veio. Há sempre essas reclamações. E então agradecer a presença dela aqui, sobre o trabalho que veio fazer, aqui da Margarida e também aqui do Carlos, mas da parte da rádio, eu quero dizer, a Rádio Regional de Arouca não é aquela rádio que eu queria. Sou obrigado a dizer, não era esta rádio, eu não me sinto bem, eu não queria esta rádio que tenho. Não estou satisfeito.
1: Mas porque esta rádio. Mas tem uma rádio de sucesso, tem
2: uma
1: rádio de sucesso.
2: Não estou satisfeito. Ela podia ser melhor. Ela precisava de mais jornalismo na estrada. Ela precisava de mais veículos na estrada. Porque a rádio não é só de Arouca. A rádio, felizmente, é norte e centro do país. E todos sabem quem me estão a ouvir. É os imigrantes, é longe. Não é só Arouca que está em nome. Arouca é a minha querida terra e é a razão de existir uma rádio. Continuo a dizer graças aqui ao Adelino Pinho, porque ninguém quis arrancar neste cargo de trabalhos de 40 anos de bons e maus momentos. Portanto, isto é falar da rádio, não é a rádio que eu queria. A rádio não está a 50%. Eu queria mais, e esse mais falta aqui. Falta porquê? Porque nós precisamos também de alguém que nos ajude. É como disse aqui a colega, não podemos fazer milagres. Eu não posso vender a minha casa para dar cabo aqui, como muitos dão cabo da sua vida, por causa de um negócio que se mete, não é? Tem que haver, o pensar da cabeça, como os dinheiros são. Eu digo aqui, trabalho muito dia e noite. Estou numa situação, porque ninguém quer fazer rádio hoje, nem a pagar, não é? Antigamente toda a malta queria, mas eu trabalho muito porque não tenho pessoal. E não tenho pessoal porquê? Porque não tenho dinheiro para lhe pagar. Claro, a receita não dá para pagar, como é que vou meter aqui mais jornalistas? Vou comprar mais carros para andar na rua, porque trabalho não me faltava, felizmente. Temos muitos milhões de ouvintes, posso dizer milhões, e todos sabem bem, porque temos um programa diário e sabemos bem de onde as pessoas nos ligam, que é para, muitas vezes, as pessoas da terra e que podem devia ter mais um bocadinho de respeito pelo jornalismo da terra, da comunicação social, e muitas vezes esquece e só se lembra daqueles que já têm ajudas do Estado, que são pagos ao quilómetro, à hora, gratificados, de toda a maneira, não é? E aquilo que é da terra, que muitas vezes reconhecemos uma banda de música, um rancho folclórico, é da nossa terra, já não ligamos nada, não é? Queremos é de fora. A rádio também, ui, Deus me livre, foi um milagre que veio para Oca. Toda a gente convidava o Adelino Pinho para ir comer um arroz de frango. Olá, seu Pinho. Ah, eu conheço a sua voz, ou por aí fora. Era tudo, tudo apoiava. Isso era uma alegria para nós que trabalhamos aqui. Pois não,
1: com 40 anos, só deixe-me dizer,
2: quem nasceu há 40 anos já existia a rádio. Portanto, a rádio sente a falta desse carinho. Portanto, não ganhamos, não é? Temos cabeça, temos que nos esforçar para manter. Portanto, e vai ser, continuo a dizer, a Rádio Regional da Arouca vai ter os dias contados. Vai, porque não vejo caminho para seguir. E
1: talvez
2: muitas
1: não.
2: Vezes posso dizer, muitas vezes alguém na terra também devia se preocupar mais um bocadinho, valorizar o que são 40 anos de trabalho, dias, noites a chover, bons tempos, maus tempos, neve, treboadas, dar fé. E digo, nunca gozei férias na minha vida. Nunca gozei férias. E olha, a minha vida está direitinha. A rádio não deve nada, fiz património, as contas estão em dia com os funcionários todos que por aqui passaram. E é esse orgulho que eu tenho. Valorizar, fazer um anúnciozinho. Eu admiro-me, ainda disse à Margarida, como é que o discurso direto se pode aguentar? É impossível, não é? É impossível, eu não vejo lá publicidade. Ela ainda disse, é bem, eu não tenho publicidade, eu queria agora fazer aqui a festa da Rádio Regional da Arouca, não era? Que nos esforçamos muito, e não tenho um anúncio de um restaurante ou de um café, aonde bem caem milhares nesses eventos que vêm de fora, e eles próprios, bom, põe um anúncio agora, tira uma fotografia, um prato bem preparado e põe lá e pronto, e o jornal e a rádio já não têm os seus valores.
0: É isso,
2: deixem-me botar para fora, eu fico por aqui, mas a comunicação social não vai a lado nenhum assim. Mas também digo, é andar para trás. É andar para trás, porque quando há uma coisa formada na terra, ou um jornal, ou uma rádio, um meio de comunicação, devemos todos ter um bocadinho de pensar. Porque muitas vezes, quantas empresas, quantos e quantos até têm lucros a mais, até nem prefere dar ao Estado qualquer coisa. Porquê é que não fazem um anúnciozinho, uma divulgação no jornal, na rádio, para dar força, para melhorarmos a qualidade do nosso trabalho? Por isso é que eu digo, esta não é a rádio que eu queria. Eu queria mais. E fico por aqui.
1: E se calhar vai conseguir mais.
0: A verdade.
2: Não vai estar por quê, doutora? Porque os anos vão-se passando. E nós chegamos a um ponto que queremos e não podemos. Portanto, não vamos pensar no futuro. Os dias da rádio, de jornal, não sei, no método, os dias da rádio regional da Arouca estão muito curtos, estou cansado e digo, porque sinto quem me carinha e quem se aproveita da rádio apenas para fazer a sua demonstração, a sua publicidade, a sua lindeza, e não se lembra do resto. Que sem o ferro, como eu dizia antigamente, não se pode fazer obra.
0: Exatamente.
1: Olha, sobre isso, só uma pequenina frase para terminar. Nós somos órgãos de comunicação social credenciados e somos o prestígio da informação local, porque somos credenciados, temos que responder e temos que honrar uma ética, porque temos uma licença, temos uma autorização, temos que responder pela ética do jornalismo. Não é a mesma coisa que as notícias que os outros põem, as informações que os outros põem no Facebook. E portanto, para terminar, uma nota muito positiva e uma nota de esperança. Primeiro, os meus parabéns, sei que não se dá parabéns antecipadas, 40 anos de rádio, é obra, é um sucesso, é uma rádio que eu ouço, incluir quando venho de Póvoa de Varzim, apanho no meu carro Rádio Arouca, incrível, mas apanha-se. E portanto, queria lembrar só a toda a região e à localidade, juntos somos mais fortes, e se nós não nos ajudarmos uns aos outros, não sobrevivemos.
0: Mas esse é um problema já institucionalizado. A comunicação social local acaba sempre por ser penalizada porque as próprias entidades governamentais não nos apoiam, e essa é a maior verdade.
1: Há alguns apoios.
0: Como serão em breve?
2: Dizer,
1: há apoios.
2: É preciso que eu quero tomar nota. Deixa-me dizer que há gente boa aqui em Arouca. Há muita gente boa, ainda agora contei aqui à doutora Margarida, não é? Nós temos aqui, podemos falar aqui, por exemplo, numa casa da Cavadinha, que deu-me livre. Ele deixou o recado à família: nunca deixais de fazer publicidade na rádio Regional da Arouca, porque a rádio ajudou-nos muito. Ele deixou essa mensagem. E o Cavadinha, o estabelecimento, continua a dar-nos trabalho. Muitas vezes até sabe Deus o esforço, não é? Porque há muita concorrência, né? E as coisas não estão boas. Mas, como o Cavadinha, há muitos, vários aí, que ainda mantém o seu anunciozinho. E então um abraço para todos vós, porque a rádio existe, porque tem que haver alguém por fora. Tem que haver receita. É como o jornal e está tudo dito. As coisas, milagres não há.
0: É como em tudo nesta vida, nada se faz sem dinheiro, infelizmente. É. Só deixar uma última questão à doutora Margarida, se calhar, ou só à Margarida, se calhar só mesmo a sua opinião. Como é que vê o futuro da comunicação social, não só em Portugal, mas no mundo, porque isto é um problema que afeta mundialmente, isto das fake news, das redes sociais. Vamos falando em português, vieram dar cabo da comunicação social.
1: O futuro, resumindo, a comunicação social é a voz do dono, quem paga diz o que quer, e é também a desordem. Porquê? Por causa das fake news. As pessoas mais velhas estão no Facebook, eles não sabem se estão a ler uma notícia credível ou se estão a ler uma balela qualquer. E nós não podemos todos andar a ensinar aos nossos pais: olha, que isso não é nenhuma notícia, isso é alguém que publicou. Por outro lado, nós vemos os próprios órgãos de comunicação social internacionais e nacionais a serem tendenciosos, e nem toda a gente tem conhecimento suficiente para distinguir
0: o que é verdade,
1: que é verdade e o que é mentira, e o que é tendencioso e o que não é. O que só mostra um bocadinho, o que mostra outro bocadinho, o que mostra outro bocadinho. As pessoas hoje em dia não têm nem paciência, nem tempo, nem curiosidade de tentar juntar os bocadinhos todos e pensarem pela sua própria cabeça. Portanto, só quando todos nós começarmos novamente a pensar pela nossa própria cabeça é que vamos exigir novamente uma comunicação social séria, correta e objetiva, e aí sim vai haver novamente lugar para a comunicação social tradicional, séria, com ética.
0: Muito obrigado, ambos.
2: Muito bem, obrigado também da minha parte, aqui à colega. Então, um abraço mais uma vez lá para o amigo Carlos e também a sua esposa e família, não é? E para todos aqueles que se interessaram sempre pela comunicação social de Arouca também, e aqueles muitos que nos estão a ouvir para fora. Olha, muita trabalhada, daqui a um pouquinho falha a emissão de rádio.
0: Esperamos que não.
2: O que é que acontece? O Adelino Pinho subir à Serra da Freita.
0: É verdade.
2: Porque desligou o automático ou porque caiu um fio da luz. É isso que acontece, sabe? A preocupação. Não é só estar aqui ao microfone. Isto é fácil.
0: É muito.
2: Pior
0: exatamente.
2: É que roda
1: mais. Fácil. E eu aí deixo, permite-me dar os parabéns à noite, porque eu conheço duas pessoas que estão emigradas na Suíça e que ainda eu nunca pensava colaborar com ninguém aqui em Arouca e já me falavam de si. Portanto,
0: ah,
1: quero dar também os parabéns pelo seu trabalho.
2: Também, se não fosse assim, não estava aqui.
0: E eu agradeço também ao Adelino Pinho tudo aquilo que me ensinou a mim. Na verdade, faz parte, não é? Faz parte mesmo da vida podermos contar uns com os outros, e por isso o meu agradecimento público também ao Adelino Pinho, que foi ele que fez o que sou eu hoje enquanto profissional de rádio.
1: Juntos somos mais fortes.
0: Exatamente, juntos somos mais fortes. Nem sempre resulta. Deixar também um agradecimento à Margarida Ferreirinha, recordo, nova diretora do Jornal do Discurso Direto, nova já daqui a pouco, há quase um ano.
2: E também, aqui ao fotógrafo.
0: Já lá vamos chegar.
1: Que está sempre atrás da câmara.
0: É verdade, o professor Carlos Pinho, que é alguém que eu já conheço há tantos anos e que há muito colabora com o Jornal do Discurso Direto. Ao Adelino Pinho, nosso diretor, que todos os dias nos enche a alma com a sua
2: conversa. Muito obrigado e até à próxima.
1: Até à próxima.
0: Só deixar então esta nota. Desde 2008 que existe este protocolo de proximidade entre a Rádio Regional de Arouca e o Jornal Discurso Direto, renovado dia após dia. São 12 os minutos que nos param agora da hora certa. Daqui a pouco vamos ao espaço informativo, como habitualmente às quartas-feiras, na sua rádio.
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0: Bem-vindos a mais um espaço informativo da Câmara Municipal de Arouca. Inauguradas as obras de reconversão e construção de edifícios para habitação em Santa Maria do Monte, na freguesia de Santa Eulália. 5 famílias de Arouca têm agora acesso às novas habitações através de arrendamento acessível. O município de Arouca reconverteu a antiga escola primária de Santa Maria do Monte numa habitação T2 e no terreno contíguo construiu de raiz mais 4 habitações de tipologia T2, um investimento superior a 700 mil euros financiado pelo Primeiro Direito, Programa de Apoio ao Acesso à Habitação, no âmbito do PRR, Plano de Recuperação e Resiliência. Decorre até 2 de outubro o período de discussão pública da primeira alteração à segunda revisão do Plano Diretor Municipal de Arouca. A proposta e restante documentação estão disponíveis para consulta no site do município em www.cm-arouca.pt e na Divisão de Planeamento e Ordenamento do Território, cita no edifício dos Passos do Conselho, todos os dias úteis das 9 ao meio-dia 30 e das 14 às 17h30. As reclamações, sugestões ou observações deverão ser dirigidas à Presidente da Câmara Municipal de Arouca e entregues na Praça do Município ou enviadas através de correio eletrónico para geral@cm-arouca.pt mediante o preenchimento de impresso próprio disponível na referida divisão ou no site do Município. Decorre até 27 de agosto
4: o prazo para a apresentação de propostas para a exploração do espaço Fora de Horas, localizado no Jardim do Museu Municipal de Arouca, e do Bar de Apoio aos Concertos, no Parque do Ribeiro de Gondim, durante a Feira das Colheitas, que vai decorrer de 24 a 27 de setembro. Podem candidatar-se os estabelecimentos de bebidas do Conselho de Arouca. As candidaturas e respectiva documentação devem dar entrada na Câmara Municipal de Arouca, na secção de expediente, pessoalmente ou por correio registado com aviso de recepção. Os avisos de abertura, normas de funcionamento e ficha de inscrição estão disponíveis em www.cm-arouca.pt e podem ser consultados na Biblioteca Municipal de Arouca todos os dias úteis, das 9 ao meio-dia 30 e das 14 às 17h30. Os passadiços do Paiva estão novamente nomeados para o World Travel Awards, considerados os Oscars do turismo. Concorrem na categoria Melhor Atração de Turismo de Europa e na categoria Melhor Atração de Turismo de Aventura de Europa. As votações estão abertas até 28 de agosto. Votem www.worldtravelawards.com. A Praça Brandão de Vasconcelos recebe no sábado 29 de agosto, pelas 21h30, um concerto da jovem arouquense Daniela. Um convite para passar uma noite de verão ao som da voz doce de Daniela, num ambiente intimista e acolhedor. A entrada é livre. 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

pessoas que correm atrás de mim e atrás de vós, para me ouvirem cantar Muito Obrigada do Coração. Foi a canção do mar. Cantado pela Amália e até escrito por ela, numa composição de Maria Pacheco, de Porto Volta de Coleiro.

Falar dos Himalaias Rodrigues uma vez mais. Um tema fantástico, na minha opinião, que marcou para sempre a história de Fado, uma composição de Alfredo Matzneiro, história da forma de vida.

Identifique-te com o Zaz, com estes dois adultos aqui atrás, um deles, Daniel Reis. Estou a falar com o Instituto. Fez uma data de músicas para mim, fez, compôs. Esta, como disse, de Guimarães. Acho que será o tema marcante do meu repertório para a vida inteira. Minha dúvida.

escolher. Um tema recente, e eu tenho a certeza que vocês gostam, que eu já vou conhecer pela nossa querida namora. Então,

Me deputaram um tema que é um dos fases da minha vida. E vou dedicar algo a algumas pessoas que eu vou divulgar. Fábio.

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1: Nações Unidas em Portugal. Unidas para os Direitos Humanos, em que apela à retirada dos projetos de lei sobre identidade de género. A nova lei do regime TVDE está a levantar dúvidas e críticas dos diferentes setores do transporte automóvel. Vamos ouvi-las neste noticiário. A seleção portuguesa feminina de voleibol venceu a Espanha e conquistou a primeira vitória de sempre em europeus.
2: Notícias às três, a edição é da jornalista Sandra Henriques.
1: O CDS-PP fala num precedente grave e acusa as Nações Unidas de ingerência no processo legislativo português, isto depois do apelo do Alto Comissário das Nações Unidas para os Direitos Humanos à retirada dos projetos de lei do PSD, Chega e CDS sobre identidade de género. Ouvido pela Rádio Pública, Paulo Núncio, líder parlamentar do CDS, diz que o partido vai manter na íntegra a iniciativa já apresentada no Parlamento.
3: Uma interferência injustificável no processo legislativo português que não pode deixar de merecer a nossa absoluta rejeição. E o CDS reafirma que mantém na íntegra a sua iniciativa para impedir as terapias hormonais para mudança de sexo em crianças. Por todo o mundo, e isto é muito importante, repetem-se os alertas de especialistas independentes sobre os riscos gravíssimos destas terapias e as suas consequências absolutamente devastadoras e irreversíveis em menores.
1: A Carta das Nações Unidas surgiu depois de o deputado único do Bloco de Esquerda, Fabián Figueiredo, e de a eurodeputada Catarina Martins terem feito queixa às Nações Unidas sobre a possibilidade de reversão da lei sobre o autodeterminismo de género. Em declarações à Rádio Pública, Fabián Figueiredo fala numa situação humilhante para o país e apela ao PSD para que retire o projeto de lei.
4: Veja lá o vexame que é o partido de governo ser chamado à atenção. Portugal pode violar 3 tratados internacionais em matéria de direitos humanos, de proteção da vida, no mesmo ano em que volta a fazer parte do Conselho de Segurança das Nações Unidas. É a altura do PSD pôr a mão na consciência e abandonar este caminho de colisão com os direitos humanos, com a ciência e garantir que Portugal, em matéria dos direitos humanos, faz parte das listas de países que os promovem e não da lista de países com companhias indesejáveis, quase tudo só ditaduras, onde há perseguição e onde há recuos.
1: Até agora o PSD ainda não se pronunciou sobre este tema, o Chega já garantiu que não vai retirar o projeto que apresentou no Parlamento. O Partido Livre quer saber se há casos de alunos prejudicados pelas alterações nas regras de acesso ao ensino superior, do contingente prioritário para candidatos com deficiência e que apoio será disponibilizado pelo Governo para os estudantes que ficaram sem colocação por causa das alterações. São preocupações levantadas pelo Partido numa questão dirigida ao Ministro da Educação. Paulo Moás, o deputado do Livre, explica que o Partido quer um ponto de situação por parte do Governo.
5: Aquilo que existia anteriormente era a possibilidade de haver alguns casos que eram analisados por uma comissão de peritos e que entre 2023 e 2025 isso levou à colocação de 37 estudantes no ensino superior. Nós estamos a falar de, por exemplo, jovens com dislexia ou com perturbação de hiperatividade e déficit de atenção ou alguns tipos de autismo que, no fundo, acabam por beneficiar também de apoios no secundário, isto está previsto também na lei, mas que não atingem este nível administrativo dos 60% da incapacidade. E o Governo eliminou este mecanismo e, portanto, acabou por prejudicar estes jovens e nós queremos perceber exatamente quantos é que, tendo este apoio no ensino secundário, não acederam ou não conseguiram colocação no ensino superior.
1: O deputado Paulo Moacho recorda que o Parlamento aprovou uma lei que recupera a possibilidade de acesso através da avaliação por uma comissão técnica, mas que só vai entrar em vigor no ano letivo de 2027-2028. O Livre acredita que está a ser criada uma situação de desigualdade e quer perceber que medidas o Governo está a tomar.
5: tem que haver um mecanismo, principalmente num ano letivo em que o processo de acesso ao ensino superior foi bastante, bastante caótico, não é? E, portanto, nós estamos a falar de jovens que, para além da sua condição, seja o tal déficit, a perturbação de hiperatividade ou déficit de atenção, seja aquilo que for, ainda tiveram também, como todos os estudantes tiveram, que lidar com todo o caos no acesso ao ensino superior e nos exames e nestas provas e tudo mais. E, portanto, da mesma forma que para todos os estudantes em geral queremos garantias de que não há qualquer tipo de discriminação e que todos conseguem aceder em condições de igualdade, também queremos garantir isso para estes jovens e perceber o que é o plano do governo para conseguir essa garantia.
1: Declarações do deputado do Livre, Paulo Moacho, há pouco à Antena 1. O Livre quer saber se há casos de alunos prejudicados pelas alterações nas regras de acesso ao ensino superior do contingente prioritário para candidatos com deficiência. O presidente da CIP pede urgência na discussão da reforma da Segurança Social. Numa conferência sobre economia na Universidade de Verão do PSD, Armindo Monteiro afirma que se trata de problemas que exigem respostas rápidas.
6: Por serem problemas sérios e serem problemas grandes, é bom que não percamos tempo com falácias, com conquistas de votos, com fixação de clientelas eleitorais, mas sim com falar a verdade. A demografia, a matemática não enganam.
1: Armindo Monteiro lamenta ainda que muitos tenham optado por atacar o estudo encomendado pelo Governo sobre Segurança Social. Declarações na Universidade de Verão do PSD, em Castelo de Vide, onde o Presidente da Confederação do Turismo de Portugal, Francisco Calheiros, também falou, disse que é à altura de mexer estruturalmente no sistema de pensões. A nova lei do regime TVDE está a levantar dúvidas e críticas dos diferentes setores de transporte automóvel. Entre as maiores mudanças na nova lei, a que mais contestação teve foi a integração do setor táxi, mas, Cláudia Aguiar Rodrigues, as dúvidas dos prazos para a entrada em vigor da lei ainda persistem.
7: É uma lei que deixa muitas dúvidas, alerta o presidente da Cooperativa de Táxis de Lisboa, Carlos Silva.
8: Vem no texto da nova lei, que faz as alterações, o dia 1 de setembro. Mas depois na compilação, no final, onde já vem os novos artigos, com os artigos anteriores que não sofreram alteração, onde vem tudo agregado, fala no primeiro dia do terceiro mês. Isto está aqui uma grande confusão, é verdade.
7: É pouco clara e é uma lei que não prevê a transição do regime TVDE, diz o presidente da Associação Portuguesa de Transportadores em Automóveis Descaracterizados, Ivo Fernandes.
9: Não deram nenhum regime transitório, nem nenhum prazo para que o próprio IMT se adaptasse estas exigências, como por exemplo o seu holográfico.
7: E num outro exemplo, Carlos Silva levanta questões quanto ao âmbito de serviço público relacionado com o transporte de táxis.
8: Sendo táxi, automaticamente pode-se registar na plataforma e passa a ser mais um TVDE. Isso pode pôr aqui um pouco em risco a sua função de serviço público, nomeadamente nas regiões onde não é tão apelativo o modo TVDE.
7: Mas as críticas continuam. Vítor Soares, da Associação de TVDE, fala numa lei que abre espaço a burlas.
10: Nós nos preocupa do modelo de trabalho do táxi na Madeira, que adulteram os valores, que seja executado aqui também em Portugal e que coloque em causa depois o cliente e o utilizador.
7: Entre as maiores mudanças da nova lei foi a integração do setor do táxi que levantou mais críticas.
1: A Rádio Pública já contactou o Instituto da Mobilidade e dos Transportes por causa destas questões. Aguardamos por uma resposta. Portugal registou 9 casos confirmados de sarampo desde o início do ano. São dados da Direção-Geral da Saúde e foram notificados através do SINAV, o Sistema Nacional de Vigilância Epidemiológica. 3 dos casos confirmados foram importados, outros 3 tiveram origem em Portugal. Está ainda em investigação a origem dos restantes casos. Já arrancou a tarde para os portugueses neste primeiro dia do Mundial de Velocidade Canoagem e para canoagem em Poznan, na Polónia. O enviado especial Horácio Antunes está a acompanhar as provas na Polónia e está agora em direto. Horácio, quais foram os destaques dos resultados dos portugueses esta tarde?
11: Para já, de Fernando Pimenta, a maior referência portuguesa da canoagem, um dos melhores a nível mundial, medalha de bronze no último campeonato do mundo na prova olímpica de K1 mil metros, terminou a sua série em primeiro lugar. O atleta de Ponte Lima, 37 anos, segue para a semifinal de sexta-feira, saiu bem, dominou a prova do início ao fim com 3:51 98.4 e está já fora de água para dentro de instantes vir falar connosco. Depois do apuramento para semifinais em 3 das 4 provas durante a manhã, a tarde iniciou-se com o apuramento de Teresa Portela, um regresso ao K1 500 metros após os Jogos Olímpicos de Paris. A tarde vai terminar ainda com as provas de paracanoagem, Matilde Nunes às 15h49 em KL3 200 metros e Norberto Mourão, campeão europeu em VL2 200 metros às 16h24. Fernando Pimenta, então, com muita descontração a terminar a sua série, a sua prova, em primeiro lugar, com domínio do início até ao fim da prova.
1: E volta assim a entrar na água nesta em K1 mil metros na sexta-feira. Elogios para o Benfica, vindos da Dinamarca. O treinador do Aros, que recebe amanhã os encarnados na segunda mão do play-off de acesso à fase de liga da Liga Europa em futebol, prevê dificuldades para os dinamarqueses. Jakob Poulsen diz que o ideal seria vencer por mais de 2 golos de diferença.
12: It is that it will be very difficult.
13: Vai ser muito difícil. O Benfica é uma equipa muito forte, como vimos no primeiro jogo. Espero que lutemos pela vitória e, quem sabe, vencer por mais de 2 golos, pois assim nos qualificaríamos. Esse é o nosso objetivo, mesmo sabendo que será muito difícil.
1: O Benfica partiu esta tarde para a Dinamarca, onde joga amanhã às 7 da tarde com o Aros, partida com relato em direto aqui na Rádio Pública. No Europeu de Voleibol Feminino, a Seleção Nacional venceu a Espanha por 3-1. É a primeira vitória de Portugal por estes dias em Baku e a primeira vitória de sempre em Europeus de Voleibol Feminino. O enviado especial Bruno Malveira Marques resume esta partida.
14: Portugal venceu a Espanha por 3-1 e conquista assim pela primeira vez na história do Voleibol Nacional a primeira vitória num campeonato da Europa. Portugal entrou a perder no primeiro set, perdeu por 26-24, mas venceu os três sets seguintes, 25-23, 25-19 e 25-20. Ana Monteiro foi a jogadora com mais pontos, fez 19 pontos, a par também de Júlia Cavalenca. Portugal depende de si próprio para seguir para a próxima fase do campeonato da Europa. Tem de vencer amanhã a Roménia para seguir para os oitavos de final. Resultado final: Portugal 3, Espanha 1.
1: O jogo de amanhã com a Roménia às 3h30 da tarde vai ser acompanhado pelo enviado especial Bruno Malveira Marques. No Nepal subiu para 95 o número de pessoas que morreram nas últimas horas. Milhares de pessoas estão desaparecidas na sequência de cheias rápidas que afetaram o país asiático. Na região fronteiriça com o Tibete, pelo menos 400 de viajantes, na maioria estrangeiros, foram dados como desaparecidos. As autoridades suspeitam que um sismo na região possa ter estado na origem de uma avalanche de gelo e rochas junto a um rio, e assim provocado as cheias. O presidente dos Estados Unidos explica a viagem do diretor da CIA a Moscovo como uma visita de quase rotina. Donald Trump não dá grandes pormenores sobre esta deslocação, diz que espera que a guerra na Ucrânia acabe. Numa entrevista ao apresentador norte-americano conservador Glenn Beck, diz ainda que esta deslocação não está relacionada nem com o Irão, nem com alegadas ameaças russas à NATO. Nesta entrevista, Donald Trump diz também que não acredita que o líder supremo iraniano Mostaba Khamenei esteja morto, apesar de não ser visto em público desde o final de fevereiro. Trump sublinha ainda que Khamenei ficou gravemente ferido no ataque que matou o pai, mas não estará morto. Nos Estados Unidos já há acordo entre os Estados norte-americanos que puseram a Meta, a dona do Facebook e Instagram, em tribunal. A Meta vai pagar 16 mil milhões de dólares. O acordo com a Meta inclui um bloqueio noturno por defeito entre a meia-noite e as 6 da manhã para utilizadores com menos de 18 anos. Essa restrição pode ser levantada pelos pais.
2: Edição das 3 da tarde com Sandra Henriques, num simultâneo com a RTP Antena 1 Açores e RTP Mundo. 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

Hello, Kita, do Michel, que juntamos aqui ao programa das tardes da Regional. Assim marcamos regresso para a sessão desta emissão de quarta-feira. Hoje é dia 26 de agosto e até às 5. Música e sucesso no programa das tardes da Regional. E começamos assim, ao som do Michel. Agora vamos juntar um processo delicado com Hugo Henrique e Ana Castela. E ainda viajamos pelo terreiro, bota fogo no terreiro com o Márcio Amaro. É a primeira proposta musical para esta tarde. Bem-vindos, até às 5, vou contar com a sua companhia aí desse lado, em 103.2 e em radioregionaldeiroca.com. Bem, eu vou estar ainda mais, até às 7 da tarde, depois com Regresso a Casa. Antes do regresso à música, aproveitamos para espreitar os termómetros. Estão agora 19 graus em Arouca, Vale de Cambra e São João da Madeira. Aveiro está com 22 graus, 21 para o Porto, Paredes e Penafiel. Coimbra com 22 e agora Viseu. Está igual a Arouca com 19. É o processo delicado. Ana Castela, que se junta a Hugo Henrique aqui nas tardes de rádio.

Botafogo no Torreiro, Márcio Amaro no programa das Tardes da Regional. Hoje é quarta-feira, 26 de agosto, e até às 5 horas da tarde vamos lhe trazer o melhor da música portuguesa e da expressão portuguesa para lhe fazer companhia nesta tarde de quarta-feira, de regresso à chuva. E que regresso! Bom, que belo pé d'água caiu há pouco aqui na Vila de Iroca e praticamente em toda a região norte e centro de Portugal continental. Venha daí até às 5 da tarde na rádio que todos nós gostamos de ouvir. Agora vamos juntar Irmãos Coragem, Maiara e Maraíza e Jorge Paulo no programa desta quarta-feira.

coisas que a gente promete, mas não cumpre, né, gente?

Muito mais, a música do Jorge Paulo no programa das suas tardes da Regional. Ficamos a 22 minutos das 4, atrás sorte é que se beija bem, Maiara e Maraíza. Abrimos para a frente e para trás ao som de Irmãos Coragem. É assim, a nossa viagem da música não para agora. A música de Jade, Israel e Rodolfo e Manuel. E muitos mais vão passar ainda no palco das tardes da Regional.

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Hino à Alegria com Emanuel no programa das Tardes da sua Rádio. A 12 minutos das 4 e do fim do programa desta primeira parte das Tardes do Original, ouvimos ainda a Jade, Agora Quem Não Quer Sou Eu, e Lá Pelo Meio, Hoje Não, com Israel e Rodolfo. Agora, Meu Coração Samba Por Ti. Sobe ao palco das tardes agora as bombocas na Rádio Original de Iroca.

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0: Valeu, menino.
1: Obrigado, Sladino.
2: Bom demais. Que Deus abençoe esse trabalho de vocês. Já abençoou, né? Olha o tanto de gente.
3: Obrigado. Amém.
1: Faz barulho. Tchau pro Jadson, gente.

0: O tema Gratidão a Deus, Rony de Melo, no programa das Tardes da Rádio. 20 minutos a separar-nos das 5. Atrás trouxemos ainda a música do Panda com o meu bem querer. Abrimos aí ao Jorge Ferreira com um brinde a todos nós. Agora Léo Foguete e Luan Santana, Dona para ouvir assim. Programa das Tardes da Rádio até às 5 da tarde na Rádio Regional de Iroca.
1: Luan Santana e Léo Foguete.

não é de ninguém e só pensa em namorar. É o Xavier que nos encosta ao final do programa de hoje, da Rádio Regional de Iroca e as Tardes da Regional. Atrás trouxemos ainda versus Meu Doce Amor Bandido e, pela abertura, Marília Mendonça, De Quem É a Culpa Esta, que teve participação especial do Cristiano Araújo. Vamos de volta na sexta-feira, ou voltamos de volta na sexta-feira, porque amanhã é quinta e é dia de discos na quinta. Já a seguir às 5 trazemos notícias do país e do mundo com simultâneo da RDP Antena 1. Depois vamos até às 7 em Regresso a Casa, na Regional FM.

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2: 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Há centenas de pessoas desaparecidas e há, por esta altura, também a confirmação de uma portuguesa desaparecida nestas cheias. A Meta, a dona do Facebook e do Instagram, aceitou reforçar as regras para contas de menores. Vamos saber já a seguir o que vai mudar nestas aplicações. Fernando Pimenta é um dos atletas que passam às semifinais no Mundial de Canoagem.
3: Estão 20 graus no Porto, 21 em Coimbra, 23 em Lisboa e em Ponta Delgada, 24 em Faro e 25 no Funchal. Notícias às 5 no programa da tarde com Rita Fernandes.
2: Há pelo menos 95 mortos já confirmados e centenas de pessoas desaparecidas no Nepal, depois de umas cheias repentinas na última madrugada. Entre os desaparecidos há turistas de vários países, turistas da Índia, dos Estados Unidos e também do Reino Unido. A China confirma pelo menos 3 mortos e quase 400 desaparecidos. Nesta altura há também a confirmação de uma portuguesa desaparecida, Isabel Cunha.
4: Trata-se de uma mulher que estava num posto de turismo fronteiriço integrada num grupo. Esta portuguesa faz parte do universo de cerca de 400 estrangeiros que estão desaparecidos no Nepal. Turistas da Índia, da Austrália, dos Estados Unidos, da Espanha, do Reino Unido, entre outras nacionalidades, foram apanhados pela enxurrada. As imagens, quase todas aéreas, são impressionantes. Uma torrente de lama e detritos arrasta edifícios inteiros, apanha pelo caminho pessoas que fugiam a pé. Aldeias e vilas foram engolidas pela força da água de um rio que transbordou e que corre entre o Tibete e o Nepal numa região montanhosa. Até ao momento foram contabilizados 95 mortos no Nepal e pelo menos 3 no Tibete. As autoridades chinesas falam em cerca de 260 desaparecidos. Na origem do desastre está um sismo que provocou um deslizamento de terras ao início da manhã no Nepal, madrugada em Lisboa. O primeiro-ministro nepalês, nas redes sociais, pediu aos nepaleses que se mantenham unidos e garantiu que as autoridades têm todos os meios de socorro envolvidos nas buscas.
2: Estão nesta altura confirmados pelo menos 95 mortos e há centenas de pessoas desaparecidas, entre elas uma portuguesa. Essa informação é confirmada à RTP Antena 1 pelo ministro dos Negócios Estrangeiros. Catástrofes como esta e também crises ou fenómenos extremos são um terreno fértil para a partilha de desinformação. A quantidade de notícias falsas ou imagens manipuladas aumentou no último mês, sobretudo com a crise migratória em Ceuta e com os incêndios em Espanha e França, que fizeram crescer a partilha de conteúdos negacionistas sobre as alterações climáticas. É isso que diz o relatório mais recente feito pelo Observatório Europeu dos Média Digitais. Nessa análise, Susana Barros, há também um caso português.
5: Tornou-se viral uma fotografia e o anúncio de que a Câmara de Odmira tinha retirado a bandeira de Portugal para hastear as do Bangladesh, Nepal e Índia, dado o número de imigrantes. Foi o caso de desinformação mais significativo a nível nacional, de acordo com o Observatório Europeu dos Média Digitais. Avaliado pelo Polígrafo, recebeu o carimbo de manipulado. Este foi um dos mais de 1.300 artigos analisados no relatório agora divulgado. Elaborado por 30 de organizações de verificação de factos, conclui-se que no mês passado, na Europa, a desinformação sobre as alterações climáticas aumentou, o recurso à inteligência artificial para criar histórias falsas também. O presidente ucraniano Zelensky foi uma das principais vítimas. Mas foi um vídeo com distúrbios em Paris, atribuídos a adeptos de Marrocos, depois da eliminação no Mundial de Futebol, que liderou a lista das histórias falsas mais partilhadas no continente europeu. De resto, além das alterações climáticas, a Ucrânia e a imigração com I dominaram as fake news, com a crise de Ceuta a arrastar uma onda de desinformação pela Europa. O Observatório promete dedicar-se à chegada de migrantes marroquinos a Ceuta no próximo relatório, mas escreve desde já que não é possível identificar um Estado como responsável por este movimento, que no entanto, foi aproveitado para promover narrativas falsas de desinformação, semeando divisões e extremismo.
2: No mês passado, a desinformação cresceu sobre o clima e as alterações climáticas, e já este mês foi a crise migratória em Ceuta que fez aumentar a partilha de notícias falsas ou imagens manipuladas, é o que mostra a análise do Observatório Europeu dos Média Digitais. As redes sociais são um dos maiores palcos de partilha deste tipo de conteúdos, conteúdos falsos ou manipulados, e hoje a Meta, a dona do Facebook e do Instagram, comprometeu-se a adotar medidas também para os menores de idade, para as contas de menores de idade. Vai haver mudanças nas duas redes sociais. A Meta chegou a um acordo judicial com a maioria dos estados norte-americanos que acusam a empresa de provocar dependência entre os menores de idade. A empresa, a Meta, vai pagar até 13 mil milhões de euros num acordo para fazer mudanças nas redes sociais, nas contas de menores. Sérgio Infante, a Meta vai mudar muita coisa no Facebook e no Instagram, tudo em nome da proteção da saúde mental das crianças.
6: E vamos conhecer as alterações, limites de tempo de utilização, implementação de bloqueios automáticos de tempo e avisos de pausa para quebrar o ciclo da navegação compulsiva. Terminam as notificações noturnas, desativação total entre as 10 da noite e as 7 da manhã, evitando desta forma a interrupção do sono. Acaba o algoritmo que cria dependência. O Facebook e o Instagram vão mudar para os menores com um feed apenas cronológico, simples, que exibe apenas publicações de contas que estão a ser seguidas. Desaparecem também outras ferramentas que criam dependência e, sobretudo, promovem a alteração estética da imagem. No acordo judicial, a Meta compromete-se ainda com uma verificação rigorosa da idade e a apagar as bases de dados dos menores de 13 anos. Apesar deste acordo judicial ter sido assinado hoje nos Estados Unidos, as alterações vão abranger o resto do mundo, porque para a Meta é ineficiente manter duas versões destas redes sociais, uma versão com um design aditivo para o resto do mundo e uma versão agora restrita para os Estados Unidos. E na Europa há também o Regulamento dos Serviços Digitais, que já impõe regras rigorosas de proteção aos menores.
2: Algumas das mudanças que a Meta vai fazer, a Meta, a empresa dona do Facebook e do Instagram, acusada por vários estados norte-americanos de criar dependência em crianças, a Meta concordou, vai pagar um valor que pode ir até aos 13 mil milhões de euros e vai fazer mudanças tanto no Instagram como no Facebook. Este é um dos maiores processos judiciais sobre os impactos negativos das redes sociais nas crianças. Portugal começa bem os mundiais de canoagem na Polónia. Fernando Pimenta e Teresa Portela são dois dos atletas que já estão qualificados para as semifinais de K1 1000 metros e K1 500 metros. Este é um dia forte. Horácio Antunes, enviado especial da RTP Antena 1 à Polónia, está a ser um dia forte e positivo para os atletas portugueses.
7: Uma entrada com o pé direito nestes campeonatos do mundo. Nas 8 provas com atletas portugueses, 7 embarcações seguiram para as semifinais. Ficou de fora o K4 feminino 500 metros, com o último lugar da série na estreia em mundiais. O K4 masculino, também K4 500 metros, campeão em título, foi o primeiro da série. O mesmo resultado para Fernando Pimenta, primeiro da sua eliminatória em K1 1000 metros. Já Teresa Portela foi terceira na eliminatória de K1 500. Após o regresso dos Jogos Olímpicos, não tinha competido até aqui. Destaque neste dia para o C2 feminino, nas canoas, 500 metros, Beatriz Fernandes e Inês Penetra terminaram em quinto lugar da eliminatória. Na paracanoagem, 200 metros, dois segundos lugares, Alex Santos em KPL1 e Norberto Mourão, atleta paralímpico em VL2. E na estreia, Matilde Nunes em KPL3 foi quinta nesta estreia em campeonatos do mundo. Para amanhã, segundo dia de competição, o arranque das provas com atletas nacionais está previsto para as 8h25.
2: Horácio Antunes, o enviado especial da RTP Antena 1 à Polónia nos Mundiais de Canoagem, com um primeiro dia muito positivo, como ouvimos, muito positivo para os atletas portugueses. O treinador do Raros, que vai jogar amanhã com o Benfica, acredita numa reviravolta no jogo. É a segunda mão da fase de acesso à Liga Europa. O treinador da equipa dinamarquesa está confiante, mas admite que a equipa vai ter de entrar em campo ao melhor nível.
8: We'll take a strong performance. Of course, we know they're very good offensive.
9: Precisamos de ser muito fortes. Eles são muito bons ofensivamente e nós temos de estar muito bem defensivamente. Temos de ser mais como na segunda parte do jogo na Luz, onde o Benfica teve dificuldades em criar oportunidades. Na primeira parte foi demasiado fácil. Se marcarmos primeiro, o jogo vai ficar aberto.
2: Jogo amanhã, quinta-feira, às 7 da tarde, jogo da fase de acesso à Liga Europa. Aqui na Rádio há emissão especial de desporto a partir das 6h45 da tarde, para acompanhar esse jogo às 7 da tarde. Portugal conseguiu a primeira vitória de sempre em europeus de voleibol, venceu o jogo com a Espanha por 3-1. O selecionador Hugo Silva entende que a vitória já era merecida.
10: É a primeira vez que ganhamos à Espanha e provavelmente colocamos a Espanha fora do Mundial, com a perda destes pontos nesta derrota que teve. Mas isto faz parte do desporto e, portanto, acho que já muito merecíamos isto. Já muito merecíamos, trabalhámos diariamente para isto e agora é pensar naquilo que é o jogo da manhã.
2: Hugo Silva, o selecionador de Portugal, da seleção de vôlei, contente depois desta vitória frente à Espanha. É a primeira vitória de Portugal neste europeu de voleibol. Amanhã, Portugal tem de ganhar frente à Roménia para passar aos oitavos de final do europeu de vôlei.
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É a viagem que fazemos ao som dos Damasi Brothers aqui na sua regional FM. Cá chegamos nós, é o programa das tardes da regional e o regresso a casa. Hoje é quarta-feira, dia 26 de agosto. Atrás trouxemos ainda com o Marty Emerson, o Say My Name, Nuno Ribeiro com Lonnie Johnson e não devia lá pela abertura a música da Ana Vitória aqui na regional de Arouca. Venha daí, Diana Lima, é a senhora que segue este Não Somos Iguais.

música da Luísa Felício, chama-se Cadinho de Você. E agora são 22 minutos que nos separam das 6 da tarde, fim da primeira hora do Regresso à Casa de Deus. Emissão é de quarta-feira, 26 de agosto. Ora, para trás, trazemos ainda de Diana Lima, Não Somos Iguais. Agora já de fundo, trazemos Ava Max com este Whatever, a música do produtor Caico. Antes de avançar no melhor da música, vamos lá passar os olhos pelos termómetros. Agora 18 graus em Arouca-Val de Câmara e São João da Madeira. Estão 22 graus na cidade de Aveiro. Porto está com 20, Coimbra com 22 e Viseu agora com 18 graus. Agora é de Whatever, Whenever, é Caigo com Ava Max. É a partir do original da colombiana Shakira. É para ouvir na sua

Os JQS estão além do horizonte, 10 minutos das 6 da tarde e do final desta primeira hora de regresso a casa. E começamos, muito bem, trouxemos aí o português Mastic Soul com Senti e pela abertura Whatever, Keigo com Ava Max. Vamos em frente, agora...

Cinderela, música que juntou Vandex com DJ Ray Fox aqui na sua rádio. Ficamos a 2 minutos e meio das 6 da tarde. Atrás trouxemos Além do Horizonte de Jota Quest e Rema com a Selena Gomez e Countdown. Estamos no fim desta primeira parte, entregamos a 1, 2, 3, a música de Zarco com Latte às 6. Notícias, o País e o Mundo, em simultâneo da RDP Antena 1, depois do essencial da Informação Regional, 6h30 da tarde, Jornal do Desporto, às 7, de Limpinho, no comando da emissão. Com mais um Aqui Brasil, emissões, o programa que vai para o ar até às 9, na Rádio Regional de Arouca.

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2: O governo garante que está a acompanhar o caso do português preso nos Estados Unidos pela Polícia de Imigração. No Nepal, há centenas de pessoas desaparecidas depois das cheias. Vai haver mudanças no Facebook e no Instagram para combater o vício das redes sociais nas crianças.
3: 19 graus no Porto a esta hora, 20 em Coimbra, 22 em Lisboa e em Ponta Delgada, 23 em Faro e 24 no Funchal. Informação Antena 1 às 6 da tarde, edição de Rita Fernandes.
2: Mantém-se a greve do INEM para o próximo mês. A reunião com o Ministério da Saúde não foi suficiente para cancelar estes dias de greve, 14 e 28 de setembro, dias de greve marcadas pelo INEM. O presidente do Sindicato dos Técnicos de Emergência Pré-Hospitalar, Rui Lázaro, diz que ainda está à espera de uma proposta do governo, nomeadamente para garantir ao INEM mais ambulâncias, mas para já, Inês Martins, tu que acompanhaste essa reunião no Ministério da Saúde, para já a greve do INEM mantém-se.
4: E foi depois de cerca de 3 horas de reunião que se manteve então essa decisão de avançar com a greve dos técnicos de emergência pré-hospitalar. Foi uma garantia deixada há pouco pelo presidente do sindicato que representa estes trabalhadores, Rui Lázaro.
5: De facto, para já mantém-se a greve. Tivemos nesta reunião a oportunidade de clarificar e fundamentar as preocupações que estão transpostas nas nossas reivindicações. O Governo e o Sr. Presidente tiveram a oportunidade de se aproximar das nossas reivindicações e também das nossas preocupações. Afinal, tal como nós suspeitávamos, queremos todos que o INEM continue a dar aquilo, a resposta que faz de bem e que saia reforçado.
4: Ora, e à saída desta reunião, Rui Lázaro admitiu, no entanto, que houve aproximações na reunião com a Ministra da Saúde e o INEM.
5: Houve uma aproximação quanto ao Governo conseguir nos garantir que as atuais 56 amantes de emergência médica se mantêm quase na totalidade, ou salvo raras exceções, disponíveis para socorrer os cidadãos, que é a nossa reivindicação. Também, aproximação, no caso das ambulâncias TIV, de que se possa eventualmente avançar com projetos piloto para análise e posteriormente decisão mais tarde. Nós, enfim, demonstramos essa flexibilidade também de receber a contraproposta e analisá-la para tomar uma decisão futura. Respondendo à sua questão, a greve pode com certeza ocorrer caso não cheguemos a um entendimento e caso o Governo não nos consiga garantir que a resposta do INEM se mantém como está reforçada e que recebe um reforço de ambulâncias, que nós pedimos 2 por concelho no mínimo, veremos qual é a contraproposta.
4: Para já é certo que continua marcada esta greve para os dias 14 e 28 de setembro, mas o Presidente do Sindicato adianta então que vão ser apresentadas contrapropostas. Se encherem as medidas ao sindicato, a greve é desconvocada. Dizer, Rita, que daqui a momentos a Ministra da Saúde vai fazer uma declaração aos jornalistas sem perguntas.
2: Uma declaração que vais acompanhar, Inês Martins, repórter da RTP Antena 1, que esteve também a acompanhar esta reunião do INEM com o Ministério da Saúde, uma reunião que não foi suficiente para que o INEM cancelasse os dias de greve. Eles mantêm-se 14 e 28 do próximo mês. Hoje o Metro de Lisboa vai fechar mais cedo nas estações do Rossio, Baixa e Cais do Sodré. Estas estações vão fechar hoje às 11 da noite por causa de obras na linha circular do metro. Na linha verde, a circulação do metro de Lisboa vai então ser feita entre Telheiras e o Martim Moniz. O Ministério dos Negócios Estrangeiros garante que está a acompanhar o caso do português que foi detido nos Estados Unidos pelo ICE, a Agência de Imigração, responsável pelo controle de fronteiras e pela deportação de pessoas ilegais nos Estados Unidos. Este português foi detido depois de ter entrado nos Estados Unidos com uma autorização temporária, foi detido há quase um mês, está agora em greve de fome como forma de protesto por não conseguir saber qual a data concreta em que vai poder regressar a Portugal. As autoridades norte-americanas também não dão essa data ao governo português. O ministro dos Negócios Estrangeiros explica à RTP Antena 1 que o consulado português em São Francisco está a comunicar com as autoridades norte-americanas, mas essas autoridades não adiantam prazos concretos para este português conseguir regressar a Portugal. No Nepal há dezenas, centenas de pessoas desaparecidas depois das cheias na manhã desta quarta-feira. Amanhã no Nepal eram cerca de 4 da manhã em Portugal. Uma massa de lama desabou sobre um rio na fronteira entre o Nepal e o Tibete. Estão confirmadas 95 mortes, mas há centenas de pessoas desaparecidas. Muitas delas são turistas, cidadãos de vários países, da Índia, dos Estados Unidos, do Reino Unido, também da Malásia. E há também, a esta hora, Isabel Cunha, já a confirmação de uma portuguesa desaparecida.
6: Trata-se de uma mulher que estava num posto de turismo fronteiriço integrada num grupo. Esta portuguesa faz parte do universo de cerca de 400 estrangeiros que estão desaparecidos no Nepal. Turistas da Índia, da Austrália, dos Estados Unidos, da Espanha, do Reino Unido, entre outras nacionalidades, foram apanhados pela enxurrada. As imagens, quase todas aéreas, são impressionantes. Uma torrente de lama e detritos arrasta edifícios inteiros, apanha pelo caminho pessoas que fugiam a pé. Aldeias e vilas foram engolidas pela força da água de um rio que transbordou e que corre entre o Tibete e o Nepal numa região montanhosa. Até ao momento foram contabilizados 95 mortos no Nepal e pelo menos 3 no Tibete. As autoridades chinesas falam em cerca de 260 desaparecidos. Na origem do desastre está um sismo que provocou um deslizamento de terras ao início da manhã no Nepal, madrugada em Lisboa. O primeiro-ministro nepalês nas redes sociais pediu aos nepaleses que se mantenham unidos e garantiu que as autoridades têm todos os meios de socorro envolvidos nas buscas.
2: Há centenas de pessoas desaparecidas, muitas delas são turistas de vários países e há também uma portuguesa desaparecida, é isso que confirma o Ministério dos Negócios Estrangeiros. Catástrofes como esta que aconteceu no Nepal e também crises mundiais ou fenómenos climáticos extremos são terreno fértil para a partilha de desinformação. A quantidade de notícias falsas ou imagens manipuladas aumentou no último mês, sobretudo com a crise migratória em Ceuta e com os incêndios em Espanha e França, incêndios que fizeram crescer a partilha de conteúdos negacionistas sobre as alterações climáticas. É isso que se pode ler no relatório mais recente feito pelo Observatório Europeu dos Média Digitais. Nessa análise, Susana Barros, nesse documento, há também um caso em Portugal.
7: Tornou-se viral uma fotografia e o anúncio de que a Câmara de Odmira tinha retirado a bandeira de Portugal para hastear as do Bangladesh, Nepal e Índia, dado o número de imigrantes. Foi o caso de desinformação mais significativo a nível nacional, de acordo com o Observatório Europeu dos Média Digitais. Avaliado pelo Polígrafo, recebeu o carimbo de manipulado. Este foi um dos mais de 1.300 artigos analisados no relatório agora divulgado. Elaborado por 30 de organizações de verificação de factos, conclui-se que no mês passado, na Europa, a desinformação sobre as alterações climáticas aumentou, o recurso à inteligência artificial para criar histórias falsas também. O presidente ucraniano Zelensky foi uma das principais vítimas, mas foi um vídeo com distúrbios em Paris, atribuídos a adeptos de Marrocos, depois da eliminação no Mundial de Futebol, que liderou a lista das histórias falsas mais partilhadas no continente europeu. De resto, além das alterações climáticas, a Ucrânia e a imigração com I dominaram as fake news com a crise de Ceuta, a arrastar uma onda de desinformação pela Europa. O Observatório promete dedicar-se à chegada de migrantes marroquinos a Ceuta no próximo relatório, mas escreve desde já que não é possível identificar um Estado como responsável por este movimento, que, no entanto, foi aproveitado para promover narrativas falsas de desinformação, semeando divisões e extremismo.
2: Algumas das conclusões do relatório mais recente do Observatório Europeu dos Média Digitais, que mostra que no último mês aumentou a partilha de desinformação, sobretudo com a crise migratória em Ceuta. Esse é o tema que marca este mês, o mês de agosto, na partilha de conteúdos falsos, notícias falsas e também imagens manipuladas. As redes sociais são hoje um dos principais canais de partilha deste tipo de conteúdos, conteúdos manipulados, mas são também acusadas de criar dependência, sobretudo entre as crianças. Agora, o Facebook e o Instagram vão mudar. A Meta, a empresa que detém o Facebook e o Instagram, chegou a um acordo com um grupo de estados norte-americanos que acusava a empresa de ter criado as redes sociais de forma a torná-las viciantes para crianças e adolescentes. O jornalista Sérgio Infante conta o que vai mudar nestas duas aplicações.
8: As alterações começam pela implementação de bloqueios automáticos de tempo para evitar a navegação compulsiva. E à noite não há notificações, em concreto entre as 10 e as 7 da manhã. Acaba o algoritmo que cria dependência. O funcionamento do Facebook e do Instagram muda para os menores. No ecrã vai surgir apenas um feed cronológico e simples que só tem publicações das contas que estão a ser seguidas. Desaparecem as ferramentas que promovem a alteração do corpo. A Meta compromete-se com uma verificação rigorosa da idade e a apagar as bases de dados de menores de 13 anos. Apesar deste acordo judicial ter sido assinado hoje nos Estados Unidos, as alterações vão alargar-se ao resto do mundo, porque para a Meta não faz sentido manter duas versões do Facebook e do Instagram, uma versão restrita para os Estados Unidos e outra versão com um funcionamento que gera dependência para o resto do mundo. E na União Europeia, as autoridades utilizam com frequência os precedentes e os acordos estabelecidos nos Estados Unidos para exigir que as tecnológicas apliquem as mesmas salvaguardas.
2: O que vai mudar no Instagram e também no Facebook? Um resumo feito pelo Sérgio Infante depois desta decisão judicial que obriga a Meta, a empresa que detém as duas redes sociais, o Facebook e o Instagram, a fazer mudanças depois desta acusação por parte de um conjunto de estados norte-americanos, acusação de que a Meta cria redes sociais que tornam as crianças viciadas em navegar nessas redes. Este é um dos maiores processos judiciais sobre os impactos negativos das redes sociais nas crianças. Para além dessas mudanças a que a Meta está obrigada, a empresa vai também ter de pagar cerca de 13 mil milhões de euros.
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0: Bem-vindos, são estas as notícias que marcam a edição desta quarta-feira, dia 26 de agosto, ano 2026. Sejam todos bem-vindos. E começa já a mexer aquela que é a festa maior dos aroquenses, a Feira das Colheitas. Estamos a cerca de um mês do início dessa festa dos aroquenses. Para já, estão abertas candidaturas para a exploração de espaços de restauração e bebidas nesta edição. O município vai desafiar os estabelecimentos locais a concorrerem à exploração do espaço fora de horas que fica situado no jardim do Museu Municipal e também do bar de apoio aos concertos que ficará instalado no Parque do Ribeiro de Gondim. O certame acontece de 24 a 27 de setembro. As propostas devem ser entregues na Câmara Municipal de Aroca até ao dia de amanhã. Os interessados podem optar pela entrega ou presencial na secção de expediente do município ou enviado via correio registado. Toda a documentação necessária, incluindo as normas de funcionamento e fichas de inscrição, estão disponíveis a partir do portal do município, ncm-aroca.pt. Estão também já abertas inscrições para o concurso da melhor broa caseira, também para a edição deste ano da Feira das Colheitas, que será destinado a produtores locais maiores de idade. O certame acontece no dia 25, às 4 da tarde no terreiro de Santa Mafalda. A organização pretende, com esta iniciativa, promover a broa tradicional de Iroca e valorizar os produtos da regional. Podem participar todos os residentes no Conselho Iroquense. Os interessados devem formalizar a sua candidatura através dos contactos do município ou então pessoalmente no gabinete Via Verde Social, na Avenida 25 de Abril, na Vila de Aroca. O Plano Diretor Municipal de Aroca está em discussão pública até ao próximo dia 2 de outubro. A proposta relativa à primeira alteração da segunda revisão do documento já pode ser consultado. O processo completo está disponível a partir do portal do município, ncm-aroca.pt, no separador da Divisão de Planeamento e Ordenamento do Território, ou então no local, na Câmara Municipal de Aroca, todos os dias úteis durante o horário normal de funcionamento. As reclamações, sugestões ou observações devem ser dirigidas à Presidente da Câmara Municipal de Aroca ou via postal ou então através de e-mail para geral@cm-aroca.pt. O Sindicato dos Médicos do Norte classifica como crítica a situação das urgências no Hospital de Santa Maria da Feira e de São João da Madeira. A estrutura sindical apontou o dedo à falta de recursos humanos e ao planeamento da unidade local de saúde entre Douro e Voga. Em causa estão a gestão das caldas do Hospital de São Sebastião, onde a falta de profissionais na área amarela levou à reafetação de um médico na área laranja. Para o sindicato, esta medida deixa desfalcada a zona de doentes mais graves. A urgência básica de São João da Madeira tem também o problema que se centra na incapacidade de preencher as caldas. A administração apelou ao trabalho suplementar de médicos internos para colmatar as falhas em agosto, setembro e também outubro. A administração da ULS do Entre Douro e Voga reconhece os desafios do período de verão e das férias programadas, mas garante que foram adotadas medidas para assegurar a resposta. A instituição sublinha também que nenhum serviço de urgência foi encerrado e que a segurança dos utentes continua a ser a sua máxima prioridade. Em Santa Maria da Feira, o Castro de Romariz vai abrir portas dias 19 e 20 do próximo mês de setembro para a primeira edição do evento cultural Castro de Romariz, As Origens. A iniciativa pertence à Câmara Municipal de Santa Maria da Feira e visa celebrar as memórias dos tordulos velhos que ocuparam o Monte Castro há mais de 2.500 anos. O programa inclui teatro, música, visitas guiadas e encenadas, além de oficinas interativas de metais e olaria. O acesso a todas as atividades é gratuito, embora a visita noturna exija uma inscrição prévia que deverá ser feita junto da organização. Os concertos de encerramento vão ficar a cargo das bandas Trobar e Morte e também Urze de Lume. As obras de modernização da linha do Norte vão trazer cortes no trânsito em Espinho. As freguesias de Paramos e Silvado avançam para novas fases de condicionamento rodoviário devido à construção de passagens desniveladas. A primeira fase arrancou ontem e vai estender-se até ao próximo dia 14 de setembro. A Rua Central e Rua do Quartel registram também cortes totais na circulação e os trabalhos centram-se na passagem de nível local. A segunda fase vai arrancar no dia 14 de setembro e vai prolongar-se por um período de um ano. A Rua de Golfe em Silvado fica também cortada em permanência para permitir a construção de uma passagem inferior e a supressão da atual passagem de nível. O trânsito vai desviar-se pelo Apeadeiro de Paramos, o município de Espinho, e as infraestruturas de Portugal apelam desde já à compreensão dos condutores afetados e recomendam ao uso de rotas alternativas para minimizar os constrangimentos na circulação local. Espinho renovou a Comissão Municipal de Toponomia para reforçar a gestão do território e a preservação da memória local. A nova composição foi aprovada em reunião de Câmara e o órgão consultivo vai apoiar a autarquia na atribuição e alteração dos nomes de ruas, praças e equipamentos municipais. A estrutura pretende garantir um maior rigor na organização urbana e uniformizar as placas toponímicas do concelho. A comissão é presidida pela vereadora Carla Coelho e integra dirigentes municipais, representantes da Assembleia Municipal e os presidentes das 5 juntas de freguesia. Os dados gerados vão integrar o sistema geográfico do município para consulta dos serviços da população. O presidente da autarquia, Jorge Atola, sublinha que a toponomia preserva a identidade e a história local, exigindo critérios claros nas decisões do município. Ria de Aveiro recebe esta sexta-feira mais uma edição do passeio de caiaque pelas ribeiras de Veiros em Estarreja. A iniciativa vai juntar 300 participantes numa rota de 4 quilómetros que é inteiramente dedicada à natureza. O evento esgotou a lotação e destaca a importância ambiental do território. A rota liga o Esteiro da Moita ao Esteiro de Ribeiro de Veiros, com uma paragem no Largo do Laranjo, onde aí poderão observar espécies locais. A organização promove, assim, atividade física e o contacto direto, quer com o património da região, quer, claro, com a natureza. A fechar, o problema estende-se em todo lado. A crise da habitação reflete-se agora também com o início do ano letivo das instituições de ensino superior. As rendas para estudantes universitários continuam altas em Aveiro. O valor médio mensal fixa-se agora, neste novo ano letivo, em 350 euros. Apesar do mercado duplicar a oferta de quartos comparativamente ao período do ano passado, 2025. O Observatório do Alojamento Estudantil indica que a cidade aveirense dispõe agora de 371 quartos privados para acolher os novos alunos deslocados. No entanto, o crescimento da oferta não traduziu uma descida nos preços. A tendência repete-se noutros grandes centros urbanos do país, como Porto, Lisboa e Coimbra, onde a habitação para estudantes continua também a exigir um esforço financeiro elevado para as famílias. As notícias ficam por aqui, estão de regresso logo mais em atualização. Até lá, vou deixar-lhe votos de uma boa quarta-feira e de uma excelente semana com a sintonia da Rádio Regional de Arouca.
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0: Ouvi dizer, e os Melin aqui na sua rádio. E agora, são 18 horas e 30 minutos, vamos ao Jornal do Desporto.
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1: Encontro decisivo na Dinamarca frente ao Haros. Depois da vitória por 3-1 em casa, as Águias partem em vantagem e João Santos Correia, diretamente da Dinamarca, já não há bilhetes para adeptos do Benfica.
2: Vão ser 500 adeptos do Benfica presentes amanhã no estádio em Randers, na Dinamarca. Os bilhetes afetos às Águias estão esgotados e, por isso, o setor dedicado à equipa visitante, com capacidade para 450 adeptos, estará lotado de benfiquistas. Além destes, os responsáveis do Oro esperam ainda algumas camisolas vermelhas espalhadas pelo estádio, pois têm conhecimento de adeptos do Benfica que vivem na Dinamarca e que adquiriram ingressos para as bancadas afetas aos adeptos da casa. O Benfica regressa a Randers, onde em 2022 bateu o Midtjylland por 3-1 em jogo a contar para a terceira pré-eliminatória da Liga dos Campeões. Dessa equipa restam no Benfica Rafa Silva e Alexander Bá.
1: 500 adeptos à espera de um Benfica que não vai contar com Frederic Aus. No sonoraguês tem uma entorse no tornozelo direito e falha o encontro decisivo diante do Haros, que vai a jogo, segundo o técnico, com a esperança de marcar primeiro e abrir a eliminatória.
3: We'll take a strong performance. Of course we know they're very good offensive.
2: Precisamos de ser muito fortes. Eles são muito bons ofensivamente e nós temos de estar muito bem defensivamente. Temos de ser mais como na segunda parte do jogo na Luz, onde o Benfica teve dificuldades em criar oportunidades. Na primeira parte foi demasiado fácil. Se marcarmos primeiro, o jogo vai ficar aberto.
1: Marco Silva, só daqui a instantes, projeta o Haros Benfica, que está marcado para amanhã às 7 da tarde e que é para acompanhar aqui na rádio com o relato de João Santos Correia. Entretanto, o João Palhinha já foi apresentado. O médio de 31 anos chegou à Luz depois de uma longa negociação. Assina contrato até 2030 num negócio que pode chegar aos 19 milhões de euros. Ele que está naturalmente feliz por representar a equipa encarnada.
4: A expectativa é muito grande, como todos sabemos, ao representar o Benfica. E neste momento sou mais um a ajudar, a dar tudo pelo clube. Não tenho dúvidas que toda a estrutura, toda a massa adepta também anseia para a conquista de títulos e é manter acima de tudo o Benfica a voar ao longo da época, com muitos momentos que vamos passar, como em tudo na vida, difíceis, mas há que manter o barco sempre estável, junto dos adeptos, junto de toda a estrutura, porque não tenho dúvidas muito nenhumas que toda a estrutura, todos os adeptos do Benfica querem conquistar algo bonito esta temporada. Simplesmente venho para ajudar.
1: A chegada ao Benfica também é muito especial para o pai de João Palhinha, que é um fervoroso adepto do Benfica.
4: Sei da importância que isto também não só tem para mim, mas também para, em especial para o meu pai. É muito bonito, porque o meu pai também sempre foi um pilar na minha vida profissional e ver esta alegria que vejo enquanto filho, poder-lhe dar também algo que me marca, sem dúvida. É mais um marco que tenho na minha carreira, sem dúvida, não só pessoal, mas também em termos familiares, que acho que isto vai marcar muito a minha família.
1: Palhinha, que também disse que Marco Silva foi decisivo para ter regressado ao país. Marco Silva, que, como dissemos, só daqui a pouco mais de 20 minutos vai projetar esse Haros Benfica, marcado para amanhã às 7 da tarde. Também amanhã, mas às 7:30, o Braga joga ao tudo ou nada, mas no acesso à Liga Conferência. Após vitória por 2-0 em casa, os miúdos jogam agora no terreno do Áustria-Viena. Carlos Vicens ainda não fez a antevisão, mas nos austríacos o técnico Stefan Helm já deixou elogios à formação portuguesa.
5: Braga é um time que é able to control.
6: O Braga é uma equipa que é capaz de controlar o jogo, fica muito confortável quando tem bola, é muito perigosa, com muita qualidade individual, tem uma excelente estrutura. Penso que temos de ser pacientes e esperar pelos momentos do jogo.
5: Of your moments in such a game.
1: O Áustria de Viena Braga está marcado para amanhã, é para seguir aqui na rádio com informações de Paulo Vidal. Sem qualquer pré-eliminatória de olhos postos, por isso mesmo no campeonato está o Sporting, que volta a jogar sexta-feira, na abertura da jornada 4 da Primeira Liga. Leões que vão à Vila do Conde para defrontarem o Rio Ave. O jogo está marcado para as 8:15 desta tarde. Destaque para a chegada do guarda-redes Caíque, que foi parco em palavras no aeroporto de Lisboa. O brasileiro, que vai custar 4 milhões de euros, disse apenas que está muito feliz. Ora, com a chegada de Caíque, está de partida João Virgínia. O guarda-redes volta à Inglaterra para representar o Wolverhampton de César Peixoto. No Porto, confirmado o empréstimo de Seco Fofaná, o jogador marfinense regressa a uma casa que bem conhece.
7: Sinto que estou a regressar a casa para voltar a estar com pessoas excepcionais que me acolheram muito bem, que me ajudaram na adaptação. Estou muito feliz e desejoso por começar.
1: Fofaná de regresso ao Porto por empréstimo do Rennes. Recordo que os Dragões preparam já o jogo diante do Académico de Viseu, o que está marcado para sábado às 6 da tarde. É um dia histórico para o voleibol português, porque pela primeira vez a Seleção Nacional Feminina venceu um encontro na fase final do Campeonato de Europa. Triunfo 3-1 diante da Espanha, num encontro realizado em Baku, no Azerbaijão, e que foi acompanhado pelo enviado especial Bruno Malveira Marques.
0: Portugal venceu a Espanha por 3-1 no Europeu de Voleibol Feminino e fez história na modalidade ao conseguir a primeira vitória de sempre num Campeonato da Europa. Após o jogo, a capitã Ana Figueiras foi o rosto da felicidade da equipa.
8: Quem é a melhor da Península Ibérica? Portugal, Portugal, Portugal. E concretizou-se.
0: Para o selecionador Hugo Silva, esta vitória foi um prémio para as jogadoras.
9: Acima de tudo, que isto é um prémio merecido para a equipa. Acho que uma equipa que tem lutado com imensas dificuldades, em que as coisas se saiam bem. Foi uma época desde a Liga Europeia que começamos a jogar e as coisas estavam difíceis. A confiança estava muito em baixo e era preciso levantar com qualidade do jogo e acima de tudo com vitórias. Acho que a confiança traz com vitórias, eu acho que acima de tudo é um prémio. É um prémio que eu de alguma forma dedico a elas e acho que é de todo merecido por aquilo que elas têm feito.
0: Já a Matilde Calado fala que, apesar da felicidade, é importante manter a concentração para o jogo de amanhã.
10: Muito felizes, sem dúvida alguma. Conseguimos pôr em prática aquilo que tanto trabalharmos, mas temos que começar já também a pensar no nosso adversário de amanhã, um jogo super importante. Acho que devemos festejar, mas também focar o mais rápido possível no jogo da Roménia.
0: Portugal volta a jogar amanhã a última jornada frente à Roménia, jogo que decide a passagem para os oitavos de final.
1: É um encontro que está marcado para as 15h30. Viajamos agora até à Polónia, porque é naquele país que arrancaram hoje os Mundiais de Velocidade de Canoagem e Paracanoagem. A Antena 1 está na cidade de Poznan, com o jornalista Horácio Antunes, que nos faz agora o balanço de um dia extremamente positivo.
11: Uma boa entrada no Campeonato do Mundo. Nas 8 provas com atletas portugueses, 7 embarcações seguiram para as semifinais. Ficou de fora o K4 feminino 500 metros, foram as últimas. O K4 masculino 500 metros, campeão em título, foi primeiro da série. E uma vontade de mostrar o favoritismo, como salienta Gustavo Gonçalves.
12: Estamos com o pé direito, é apenas o primeiro passo, mas mais vale começar bem. Está uma pista dura, um ventinho de contra, mas estamos preparados e treinamos para render o máximo em qualquer condição.
11: O mesmo resultado para Fernando Pimenta foi o primeiro da sua eliminatória em K1 mil metros.
13: Consegui, acho que, fazer uma boa prova. Sabia que tem ali 3 atletas que podiam estar mais na luta do primeiro lugar e sabemos que sempre o primeiro lugar é sempre um lugar um bocadinho mais vantajoso. Depois para as semifinais, para calhar as pistas no meio, bem lá essa semifinal da morte e agora é descansar e desfrutar depois na semifinal.
11: Já a Teresa Portela foi terceira na eliminatória, a satisfação de voltar a competir em K1 500 metros depois dos Jogos Olímpicos de Paris.
14: Estava com vontade que chegasse este dia e de poder sentir que estou bem, com vontade de fazer bem, ter cuidado na parte final, sabendo que estou no Campeonato do Mundo, mas como disse sempre, o resultado nesta prova não é o mais importante, é mesmo sentir que ainda sou capaz, que gosto e que me sinto bem.
11: Destaque neste dia para a canoa feminina, em C2 500 metros, Beatriz Fernandes e Inês Penetra terminaram em 5º lugar na eliminatória. Na paracanoagem 200 metros, 2 segundos lugares, Alex Santos em KPL1 e Norberto Mourão em VL2 e Matilde Nunes em KPL3 foi 5ª na estreia no Mundial. Para amanhã, segundo dia de competição, o arranque está previsto para as 8 horas e 25 minutos.
1: Tudo para acompanhar com o Horácio Antunes, que está nestes Mundiais de Canoagem e para Canoagem que decorrem na Polónia. Nos Jogos do Mediterrâneo e depois de várias medalhas conquistadas por Portugal nos últimos dias, hoje resultados mais modestos, como nos conta agora também diretamente de Taranto, em Itália, o jornalista Eduardo Pestana.
15: No dia em que se esperava uma medalha no tiro com armas de caça, Maria Inês Barros foi apenas 6ª classificada. No setor masculino, José Bruno Faria ficou a um prato da final. No ténis de mesa, sortes diferentes para as duas equipas. Setor feminino, Portugal bateu a Grécia por 3-1, enquanto os homens perderam com a Eslovénia por 3-0. Na ginástica rítmica, na final, no all-around individual, Rita Araújo conseguiu a 10ª posição. Portugal continua com 16 medalhas, 6 de ouro, 4 de prata e 6 de bronze.
1: Uma excelente contabilidade para já para Portugal. Eduardo Pestana, em direto de Tarantos. Fechamos ainda com duas notas. A primeira para o ciclismo, porque continua o calvário para João Almeida na volta à Espanha em bicicleta, numa etapa que teve apenas uma contagem da terceira categoria. O português perdeu mais de 8 minutos para o vencedor da quinta etapa, que foi o britânico Matthew Brennan. Na geral, Tadej Pogacar lidera e de forma destacada. Fechamos com ténis e também com essa derrota registada em instantes de Frederico Silva, ele que foi afastado da fase de qualificação para o Open dos Estados Unidos, o quarto e último major da temporada, um desaire em 3 sets frente ao austríaco Yuri Radianov, parciais de 6-2, 3-6 e 6-1.
16: João Gomes Dias, nesta edição do Jornal de Desporto, simultâneo com a RTP Antena 1 Açores, África e RTP Mundo, em permanência em desporto.rtp.pt.
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4: Olá, continuação de boa sintonia aqui na Rádio Regional Arouca com Adelino Pinho. Espero que goste da minha seleção musical deste programa. Aqui Brasil, todos os dias entre as 19 e as 21, para ouvirmos Marília Mendonça.

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1: A boa música ouve-se aqui para ouvirmos Sérgio

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todo mundo gosta do programa Aqui Brasil, todos os dias entre as 19 e as 21, para ouvirmos Marília Mendonça.

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0: Agora vamos ouvir Roberto Carlos e amigos com os grandes sucessos.

0: Está no final da primeira hora do programa aqui em Brasil. Vamos ao sinal horário, vamos aos comerciais. Eu volto já para a segunda hora.
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0: Vamos para as notícias.
2: Dá confiança à equipa para o jogo de amanhã.
3: A esta hora estão 19 graus no Porto, 20 em Coimbra e em Faro, 22 em Lisboa e em Ponta Delgada, 24 no Funchal. 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
2: A Ministra da Saúde ordenou serviços mínimos para os dias de greve do INEM no próximo mês, dias 14 e 28 de setembro. O INEM e a Ministra da Saúde estiveram reunidos esta tarde, mas o encontro não foi suficiente para cancelar a greve do INEM. Por isso, a Ministra da Saúde decide avançar com serviços mínimos para os dois dias.
4: Naturalmente que, no âmbito da nossa atividade governativa, avançaremos de imediato com a marcação de serviços mínimos, porque caso a greve, ou venha a ser suspensa, neste caso, se vier a ser suspensa, não serão naturalmente necessários os serviços mínimos. Mas se não for suspensa, nós temos de garantir naturalmente que os serviços mínimos estão assegurados. Por isso é tudo quanto temos para vos dizer.
2: O presidente do Sindicato dos Técnicos de Emergência Pré-Hospitalar, Rui Lázaro, diz que ainda espera que o governo envie uma proposta ao sindicato, nomeadamente para garantir ao INEM mais ambulâncias. Esse é um dos pedidos feitos pelo INEM. No entanto, houve outro acordo que saiu desta reunião, como explica o presidente do Sindicato dos Técnicos de Emergência Pré-Hospitalar.
5: Houve uma aproximação quanto ao governo conseguir nos garantir que as atuais 56 ambulâncias de emergência médica se mantêm quase na totalidade, ou salvo raras exceções, disponíveis para socorrer os cidadãos, que é a nossa reivindicação. Também, aproximação, no caso das ambulâncias STIVE, de que se possa eventualmente avançar com projetos piloto para análise e posteriormente decisão mais tarde. Nós, demonstramos essa flexibilidade também de receber a contraproposta e analisá-la para tomarmos uma decisão futura. Respondendo à sua questão, a greve pode com certeza ocorrer caso não cheguemos a um entendimento e caso o governo não nos consiga garantir que a resposta do INEM se mantém como está reforçada e que recebe um reforço de ambulâncias, que nós pedimos duas por conselho, no mínimo, veremos qual é a contraproposta.
2: Apesar deste entendimento, a greve mantém-se para os dias 14 e 28 do próximo mês. Greve do INEM, que vai ter serviços mínimos, foi isso que adiantou a Ministra da Saúde. Há pelo menos 160 mortos no Nepal. O número tem vindo a crescer ao longo das últimas horas e continua a haver centenas de desaparecidos, entre eles uma portuguesa, é o que confirma o Ministério dos Negócios Estrangeiros. Há centenas de pessoas desaparecidas depois das cheias no Nepal. Muitos destes desaparecidos são turistas. A região atingida pelas cheias é, aliás, uma rota de peregrinação espiritual. Esta portuguesa, que continua desaparecida, estava precisamente num retiro espiritual quando aconteceram as cheias. Há centenas de pessoas desaparecidas e estão confirmados, Isabel Cunha, 160 mortos no Nepal.
6: O Ministério dos Negócios Estrangeiros português continua sem notícias da portuguesa que está desaparecida no Nepal. Trata-se de uma mulher. Estava num posto de turismo fronteiriço, integrada num grupo. Faz parte do universo de cerca de 400 estrangeiros que ainda estão desaparecidos no Nepal. Turistas de várias latitudes. Foram apanhados apanhados pela enxurrada que nos vídeos que circulam mais parece um tsunami. O último balanço das autoridades dá conta de 160 mortos. A região que foi atingida é uma importante rota turística e religiosa. Esta é uma época muito movimentada para as peregrinações ao Monte Kailash, no Tibete, um local sagrado para muitas religiões. As imagens, quase todas aéreas, são impressionantes. Uma torrente de lama e detritos arrasta edifícios inteiros. Aldeias e vilas foram engolidas pela força da água de um rio que transbordou e que corre entre o Tibete e o Nepal, numa região montanhosa. Pensava-se que um sismo estaria na origem da tragédia, mas o Serviço Geológico dos Estados Unidos concluiu que afinal foi a força do deslizamento de terras e de gelo que provocou a atividade sísmica.
2: Há 160 mortos confirmados, mas ainda centenas de desaparecidos de várias nacionalidades. Entre estes desaparecidos está uma portuguesa. Há muitos desaparecidos que são turistas. Esta região no Nepal é muito visitada nesta altura do ano por turistas. Estão confirmados desaparecidos do Reino Unido, dos Estados Unidos e de vários países. Em Portugal, a comunidade nepalesa já está a planear o envio de ajuda para o país. A RTP Antena 1 falou com a Associação Nepalesa em Portugal, a Associação NIALP, que tem imigrantes da região nepalesa que foi atingido pelas inundações. Uma das responsáveis pela associação, Namuna Batarai, diz que já está a organizar ajuda.
7: Eu não sei o que é que podemos fazer, mas sim, temos que fazer uma ajuda para as pessoas lá no Nepal, daqui da associação. Deve ser uma ajuda economicamente. O que nós podemos fazer é isso. A comunidade nepalesa é muito grande aqui em Portugal. Cerca de 50 mil pessoas estão a morar aqui em Portugal, não é? Tem pessoas desta zona também.
2: Da região que foi atingida pelas cheias no Nepal, esta associação de nepaleses já está a tentar organizar ajuda para enviar para o Nepal, para ajudar o país a reconstruir-se depois destas cheias, numa altura em que ainda se procuram centenas de desaparecidos. O consulado português falou com a namorada do português que está detido nos Estados Unidos há um mês, depois de ter entrado no país com um visto temporário. O Ministério dos Negócios Estrangeiros garante que está a acompanhar a situação e, nas últimas horas, Sérgio Infante, falaste com a namorada deste português. Ela já recebeu uma chamada por parte do consulado em São Francisco.
8: O telefone tocou finalmente. O cônsul português em São Francisco já contactou Joyce Hernandes e explicou-lhe que o consulado já entrou em contacto com a Polícia de Imigração para tentar perceber a situação de Hugo Sousa. Mas a companheira do português explica que a resposta foi escassa em conteúdo.
9: Ontem alguém entrou em contacto com a agência de imigração, o ICE. Eles disseram que estão a trabalhar no processo, mas ainda não têm uma data para o mandarem de volta, mas estão a trabalhar nisso.
8: O que Sousa está há um mês num centro de detenção do ICE, sem julgamento marcado, sem acusação criminal e sem qualquer resposta da Polícia de Imigração. Joyce Hernandes avisa que a saúde mental do companheiro está a piorar e as condições de detenção também não ajudam.
9: Mentalmente, depois de estar ali durante um mês, é desgastante. Eles deixam sempre as luzes ligadas durante 24 horas e a alimentação é sempre batatas frias e feijões. Ele só quer regressar a casa e não percebe porque está a demorar tanto tempo.
8: O que Sousa foi detido há um mês quando tentava entrar nos Estados Unidos. Na fronteira detectaram um problema no visto. Hugo aceitou e, quando deu meia volta para regressar a Portugal, foi detido, algemado e conduzido para um centro de detenção, onde ainda permanece. E no final desta entrevista, a companheira lembrou uma conversa que teve com o advogado, que lhe explicou que o ICE não quer que nenhum detido saia, porque este centro é gerido por um grupo privado, o Geo Group, que recebe dinheiro por cada cama ocupada.
2: Sérgio Infante, que falou com a namorada do português que está detido nos Estados Unidos há cerca de um mês. Ele entrou nos Estados Unidos com um visto temporário, foi detido pelo ICE, a Polícia de Imigração, e que faz controlo de fronteiras nos Estados Unidos. À RTP Antena 1, o Ministério dos Negócios Estrangeiros garante que está a acompanhar esta situação. O Benfica vai valer-se do resultado positivo que leva para o jogo de amanhã, na segunda mão da fase de acesso à Liga Europa. O treinador do Benfica, Marco Silva, adianta, ainda assim, que a equipa vai estar concentrada em ganhar, mesmo que seja num campo diferente.
10: Sim, um cenário diferente, mas uma vantagem positiva para nós, num jogo muito positivo da nossa parte, que nos dá a confiança que, se estivermos ao nosso melhor nível, podemos estar onde queremos estar, que é na fase Liga, da Liga Europa.
2: Jogo amanhã, quinta-feira, às 19h. Joga-se a segunda mão da fase de acesso à Liga Europa e aqui na rádio há uma emissão especial de desporto logo a partir das 18h45.
11: Está fechada esta edição com Rita Fernandes.
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0: Ora, estamos de volta para o programa da segunda hora aqui em Brasil com Adelino Pinho. Vai. Ora, até às 21.
12: Gosta de ouvir a Fafá de Belém.
0: Vamos ouvi-la.

8:19. Ora, espero que goste da minha seleção musical. Aqui em Brasília, todos os dias, entre as 19 e as 21. Boa viagem. Os Canta Bahia também estão aqui para animar os ouvintes da Rádio Regional de Arouca.

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1: Ora, vamos ouvir sucessos populares Brasil.

0: você gosta daqui do programa Aqui Brasil, os grandes sucessos musicais. Ora, um obrigado para si que vai na nossa companhia ouvindo os sucessos do Brasil. São 20 horas e 29 minutos. Ora, vamos ouvir sucessos populares Brasil.
1: Alô, meu Nordeste querido! Alô, meu Brasil! Tem alguém apaixonado aí? Segura!

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1: Ou música ouve-se aqui. Para continuar, vamos ouvir Amado Batista.

8:40. Ora, você gosta daqui do programa Aqui Brasil, os grandes sucessos musicais? Ora, um obrigado para si que vai na nossa companhia ouvindo os sucessos do Brasil.

Todo mundo gosta do programa Aqui Brasil, todos os dias entre as 19 e as 21. Mais um sucesso. Ora, para ouvirmos Bruno e Marrone.

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1: Ora, espero que goste da minha seleção musical aqui em Brasília, todos os dias entre as 19 e as 21. Boa viagem. Ora, faltam 9 minutos para as 21. A boa música ouve-se aqui. Para ouvirmos, Sérgio Reis.

0: Ora, está na hora de colocarmos ponto final em mais um programa aqui em Brasil. Estarei de volta amanhã a partir das 19. Continuo na sintonia da Rádio Regional Arouca.
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2: Olá, para si que está na sintonia da Rádio Regional Arouca, continuamos a ouvir as boas músicas, não dá para desligar. Agora vamos ouvir Carlos Guilherme, Quando um Coração Chora.

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0: Sucessos musicais com a apresentação de Adelino Pinho entre as 21 e a meia-noite. 21:39. Ouvindo os iniciadores Elétrico da Saudade.

voltamos com sucessos musicais, programa de Adelino Pinho. Boa noite, na companhia da Rádio Regional de Arouca, 21h54. Agora vamos ouvir o tributo a Mateus com vários artistas. Obrigado.

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Continuamos com sucessos musicais, programa de Adelino Pinho. Boa noite, na companhia da Rádio Regional de Arouca, 22 horas e 19 minutos.

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0: Continuamos com sucessos musicais, programa de Adelino Pinho. Boa noite, na companhia da Rádio Regional de Arouca, 22 horas e 34.

grandes músicas ouve-se aqui na Rádio Regional de Arouca. São 22 horas e 53 minutos. Não é preciso. Daqui a um pouquinho, ou seja, às 23, teremos a atualização de notícias.

0: São 11 horas, 10 nos Açores.
1: Há dois cidadãos portugueses desaparecidos no Nepal, confirma o Ministério dos Negócios Estrangeiros, e António José Seguro já enviou condolências ao presidente daquele país. Dois ativistas enviaram uma carta ao presidente da República a pedir uma reunião. Também estão preocupados com os recuos em matéria de direitos humanos em Portugal, nomeadamente sobre a identidade de género. Há um novo medicamento nos Estados Unidos que duplica a esperança de vida às pessoas com cancro do pâncreas em estado muito avançado.
0: Edição esta hora com Cláudia Almeida.
1: O Ministério dos Negócios Estrangeiros confirma mais um segundo cidadão português desaparecido no Nepal e o Presidente da República já enviou condolências ao homólogo do Nepal. António José Seguro, na mensagem, refere que deseja rápida recuperação às pessoas feridas e reparação de danos. O chefe de Estado português refere também que vai continuar a acompanhar a situação, designadamente a das várias centenas de pessoas desaparecidas, aguardando informação sobre portugueses eventualmente afetados. São pelo menos 160 as vítimas mortais. As imagens que chegam são de uma devastação enorme, com os trabalhos de busca por sobreviventes muito dificultados pela quantidade de lama, também pelo recorte do local afetado pela enxurrada, e começa a organizar-se a ajuda internacional. João Coraceiro.
2: Durante a noite continuavam as operações de busca e salvamento no Nepal. O país mobilizou quase 1.700 militares, indica um comunicado do primeiro-ministro nepalês citado pela BBC. Há também 700 membros do exército em prontidão para operações adicionais. As equipas escavam entre as torrentes de lama e os escombros à procura de vida. Mais de 400 turistas foram dados como desaparecidos. De dia participaram ainda vários helicópteros nos esforços de resgate. A violenta enxurrada atingiu sobretudo as localidades de Siabrubezi e Timur e inúmeras zonas frequentadas por turistas e peregrinos hindus a caminho das zonas de montanha. Segundo as organizações no terreno, aldeias inteiras foram varridas do mapa. A Federação Internacional das Sociedades da Cruz Vermelha e do Crescente Vermelho já disponibilizou mais de 1 milhão de euros para apoiar a resposta às comunidades afetadas. Já a Organização Mundial de Saúde enviou material médico de emergência e a vizinha Índia contribuiu com 10 toneladas de ajuda humanitária, mobilizou também helicópteros para ajudar nas operações de resgate. Quanto à União Europeia, ativou o sistema de vigilância por satélite Copérnicos para ajudar as equipas no terreno. Perante a possibilidade de uma segunda inundação repentina, ecoaram os megafones dos operacionais no Nepal a alertar as pessoas para se manterem atentas à subida do nível das águas. Também por causa da catástrofe no Tibete, a China ativou o plano de resposta a emergências. As Forças Armadas estão envolvidas em operações de resgate em grande escala. Pequim fala num número muito elevado de vítimas no posto fronteiriço chinês de Jirong.
1: Através de imagens de satélite, a Autoridade de Gestão de Risco do Nepal avança com uma razão para estas cheias incontroláveis e de níveis avassaladores. Foi uma avalanche a 20 quilómetros da fronteira com o Tibete que gerou a catástrofe. Em Portugal, a comunidade nepalesa está a planear o envio de ajuda monetária para o país, refere Namuna Batarai, da Associação Nialp.
3: Eu não sei o que é que podemos fazer, mas sim, temos que fazer uma ajuda para as pessoas lá no Nepal, daqui da associação. Deve ser uma ajuda economicamente. O que nós podemos fazer é isso. A comunidade nepalesa é muito grande aqui em Portugal. Cerca de 50 mil pessoas estão a morar aqui em Portugal, não é? Tem pessoas desta zona também.
1: Namuna Batarai, uma das responsáveis pela Associação Nialp, que já está a organizar ajuda para enviar para o Nepal. O distrito montanhoso de Razua é a zona mais fustigada pelas torrentes de lama. Dois ativistas enviaram uma carta ao Presidente da República, pedem uma reunião para, tal como o Alto Comissário da ONU para os Direitos Humanos, reforçarem ao Presidente que estão preocupados com os recuos em matéria de direitos humanos em Portugal perante os projetos de lei do PSD, CDS e Chega sobre identidade de género. Assinam a carta Maria João Vaz, atriz trans, e também Miguel Salazar, um tradutor que foi submetido a terapias de conversão. Camila Vidal.
4: O Alto Comissário da ONU para os Direitos Humanos, Volker Türk, enviou uma carta ao Presidente da Assembleia da República a avisar para os perigos dos projetos do PSD, Chega e CDS. Os ativistas Maria João Vaz e Miguel Salazar citam-no para pedir a António José Seguro um encontro e justificam que o Presidente já se mostrou antes contra ameaças à comunidade LGBT.
5: Temos aqui um precedente, entre aspas, tirando a direita votou a favor de proibir o hasteamento de bandeiras LGBT em edifícios públicos e o Presidente da República vetou essa lei.
4: Querem que António José Seguro se posicione também sobre as mudanças na Lei de Identidade de Género. De acordo com o Jornal Público, Volker Türk fala, na carta enviada ao Presidente do Parlamento, na possibilidade de se voltar a patologizar a identidade de género sobre a proposta do Chega. Em concreto, o responsável da ONU critica o uso da expressão transtorno de identidade de género. Apela-se à retirada das propostas ou, pelo menos, a consultas transparentes e inclusivas. PSD, CDS e Chega querem restringir ou proibir as práticas atuais na mudança de sexo, mas Miguel Salazar não põe todos no mesmo saco. E daí também o apelo ao Presidente da República.
5: Tenho a responsabilidade, tendo em conta que ele também foi eleito com votos da direita que não são a direita do Ventura, votaram nele porque não tem esta agenda reacionária, esta agenda homofóbica, transfóbica, como tem o Chega.
4: Os ativistas pedem especificamente ao PSD que recuam nas propostas por acreditarem que nem todos naquela bancada concordam com o rumo.
5: Quando foi o debate na generalidade, houve deputados e deputadas do PSD que não se sentiram confortáveis a votar e que saíram da bancada para não terem de quebrar a disciplina de voto.
4: A carta de Miguel Salazar e Maria João Vaz a pedir uma reunião ao Presidente da República seguiu esta quarta-feira para Belém.
1: CDS e Chega já garantiram que vão manter os projetos de lei. Do PSD não houve reação oficial. Nos Estados Unidos aprovou-se um novo medicamento que duplica a esperança de vida às pessoas com cancro do pâncreas em estado muito avançado. Razonc é o nome deste comprimido. O diretor do Serviço de Gastroenterologia do Hospital de São João, Guilherme Macedo, assinala a boa notícia.
6: É uma solução adicional para tentar resgatar as pessoas que já tenham, de alguma maneira, resistido aos tratamentos prévios. O que este medicamento, para já, consegue, e a importância disto é de que, inclusivamente, está naquilo que se chama o fast track de aprovação, isto é, está numa linha de aprovação mais rápida, porque há um incremento de sobrevida que, em termos, digamos, oncológicos, é muito importante. Estamos a passar de uma sobrevida média para esse tipo de doentes, que já são doentes graves, avançados, uma sobrevida média de 6, 7 meses para mais de um ano. Esta é uma boa notícia.
1: Razão que o medicamento inovador que trava a progressão do cancro do pâncreas já está aprovado nos Estados Unidos para poder ser usado na Europa. Ainda tem de ser aprovado pela Agência Europeia para o Medicamento. Apesar dos anúncios de pesadas sanções por parte dos Estados Unidos contra o Irão, as duas partes estão disponíveis para retomar as negociações. Luís Peixoto.
7: O principal negociador do Irão defende o diálogo com os Estados Unidos. Numa carta aberta divulgada pela Agência Estatal de Notícias, Mohammad Ghalibaf considera que negociar com Washington não é um sinal de recuo, mas sim de resistência caso os interesses nacionais sejam atendidos. O também presidente do Parlamento frisa que seria errado abdicar do diálogo com os norte-americanos e considera que as eventuais conquistas à mesa negocial não devem ser encaradas como uma traição. Do lado norte-americano, apesar de Donald Trump admitir que não tem pressa em negociar com Teherão, o secretário da Energia disse esta quarta-feira que Washington prefere a via diplomática. Chris Wright voltou, no entanto, a insistir na condição dos iranianos não terem armamento nuclear. A esse propósito, o Irão revelou que por agora está descartada qualquer inspeção da Agência Internacional de Energia Atómica, uma vez que as instalações nucleares foram atacadas pelos Estados Unidos e não reúnem neste momento condições de segurança. Quanto ao Estreito de Hormuz, o tráfego de embarcações continua muito reduzido e, por causa do impacto económico dos bloqueios marítimos do Irão e dos Estados Unidos, o primeiro-ministro do Qatar vai deslocar-se a Teherão para discutir uma saída diplomática para o conflito e uma eventual solução que garanta liberdade de navegação no Estreito de Hormuz.
1: E na situação do Chipre, há novo acordo entre os líderes das duas comunidades para se realizarem encontros semanais e assim se intensificar os esforços que levem à reunificação do país. A alavanca para esta decisão veio do secretário-geral da ONU. António Guterres tem-se empenhado na reativação das negociações entre os dois lados. Hoje o presidente da República de Chipre e o líder da República Turca do Norte de Chipre encontraram-se na zona tampão sob controlo das Nações Unidas. O Real Madrid venceu por 4-1 Real Sociedade no regresso de José Mourinho ao Santiago Bernabéu, 13 anos depois. E nesta partida, Mbappé, o melhor marcador do Mundial de Futebol deste ano, marcou 3 dos 4 golos do Real Madrid no jogo frente ao Real Sociedade. Nos jogos desta noite de play-off para as competições europeias, seguem para a Liga dos Campeões o Fenerbahçe, o AEK de Atenas, o Viking e o Slovan Bratislava. Nota ainda para o Hearts da Escócia, onde atua o português Cláudio Braga, que se qualificou para a Liga Conferência ao vencer nas grandes penalidades o Rapid de Viena.
0: Está fechada esta edição com Cláudio Almeida. 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
11: Ganhou ainda mais força a expressão popular quando a cabeça não tem juízo, o corpo é que paga, na voz de António Variações. O corpo paga de muitas formas, é verdade, e cada vez mais a cabeça pensa nesses custos. Página 147 do livro que nos junta à convidada de hoje. Se não cuidar da sua cabeça, o corpo vai tentar compensar e o resultado raramente é leve. Engolir sapos engorda, literalmente. Portanto, comece por mastigar as suas emoções, são menos calóricas. Ou, página 129, se está a discutir com a sua barriga, se está mesmo com fome ou não, o mais certo é tratar-se de fome emocional e não fisiológica. Há muito para ler e, sobretudo, aprender com este livro e convém parar para assimilar o que aqui se diz, talvez colhida com hábitos de muitos anos. A autora do livro é uma mulher muito pragmática e que corta a direito. Conceição Calhau é professora catedrática na Nova Medical School, regente de Bioquímica Nutricional do curso de Medicina, fundadora da licenciatura em Ciências da Nutrição e do mestrado em Nutrição Humana e Metabolismo. Durante 23 anos foi investigadora e professora na Faculdade de Medicina da Universidade do Porto. Microbiota, metabolismo, cortisol, glicose, menopausa, progesterona, stress crónico, fome emocional. Há muito para desbravar a partir deste livro Engolir Sapos Engorda, o livro da Conceição Calhau, que é hoje a convidada do Fala Com Ela. Há muito também que ela nos lembra que não devemos comer nada que não estivesse na despensa da nossa avó. Olá, Conceição. Acabou de ir, vou cometer aqui uma inconfidência que se vai tornar pública, acabou de ir comer qualquer coisa ao refeitório da RTP. Posso perguntar o que é que comeu?
12: Pois isto hoje foi mesmo, agora estou com mais pacientes que dizem sempre que foi uma exceção, porque a oferta e o tempo não foi grande e portanto comi sopa e bebi uma água e um café e tentei comer fruta de sobremesa, mas errei na escolha ao escolher salada de fruta porque estava cheia de fruta de conserva e cheio de açúcar e portanto limitei-me a picar algumas das peças que estavam na taça.
11: A sopa é fundamental?
12: A sopa é fundamental e também é fundamental eu comer o prato completo e a sobremesa ser a fruta, mas hoje de facto foi assim um bypass àquilo que são as minhas rotinas.
11: Vamos então a esta, e já agora pergunto-lhe se de vez em quando, porque estava aí quase a culpabilizar-se por ter comido a fruta com mais açúcar, não é? A fruta de conserva.
12: Não comi, Inês.
11: Não comeu.
12: Piquei o que vi, amassei a laranja que lá estavam na taça. Não, essa fruta eu não consigo comer porque é realmente muito doce.
11: De vez em quando podemos prevaricar ou não?
12: O de vez em quando, claro que sim, porque dizemos sempre que aquilo que importa é a regra e não a exceção. Mas quando temos essas vontades em si próprias, já quer dizer que alguma coisa não está bem. Portanto, eu provavelmente, com o pouco tempo que tinha para almoçar, e quando vou ao bar, se calhar era o de vez em quando, não faz mal, comer um folhado, comer um bolo, comer um panado, uma outra coisa qualquer, que lá estava exatamente na frente dos olhos. Mas eu isso recuso-me porque não gosto, não me apetece e em regra não fico saciada e portanto comi a sopa e a fruta e agora a seguir irei comer uma refeição melhor. Mas de facto, quando as pessoas dizem de vez em quando não faz mal, é quando já têm uma ligação emocional a qualquer uma dessas coisas que efetivamente lhes dá prazer, e isso o livro também vai acabando por explicar. essa recompensa e essa adição que muitas vezes temos em relação a alguns alimentos.
8: Os sapos engolidos, já para explicar o título deste livro, são muitas vezes o rancor, a mágoa não ultrapassada, a humilhação, o bullying, não é? Isto sucessivamente engolido resulta em quê, Conceição?
12: Sim, resulta naquilo que toda a gente vai dizendo que tem muito stress, e quando nós sentimos essa angústia, essa humilhação, o sentir depois bioquimicamente ou quimicamente acontece qualquer coisa no organismo. Nós somatizamos, nós temos uma manifestação do organismo, ou melhor, temos uma consequência no nosso organismo, que a regra é o açúcar a subir no sangue, porque nos prepara para a luta e para a fuga. Isto aqui é a definição fisiológica do que é o stress. Prepara-nos para a luta e para a fuga. Estas pessoas que engolem estas emoções, que na prática significa que não exteriorizam, não se movimentam, não vão dar a volta para arejar, muitas vezes aquilo que acontece, de forma crónica, de forma sistemática, de forma aprendida e de forma programada, é que o organismo tem esta subida do açúcar e o destino é guardar na forma de gordura, porque também é o destino daquilo que nos permite sobreviver enquanto espécie. E, portanto, estão a priorizar acumular gordura e transformam o açúcar em gordura.
8: Mas nós somos uma sociedade, há muito que dizemos isto, se calhar cada vez pior, mas nós somos uma sociedade em stress.
12: Somos uma sociedade em stress, e em Portugal os números de doença mental, de consumo de ansiolíticos, de antidepressivos, deviam-nos fazer também ligar uma coisa à outra. Ou seja, se temos estes números e ao mesmo tempo temos também risco cardiovascular, o cancro, a diabetes, a obesidade, estas doenças estão todas relacionadas umas com as outras. Os maus hábitos alimentares, que muitas vezes não é porque as pessoas querem, é porque as pessoas não conseguem mudar comportamentos, porque é difícil. Claro que há outros fatores, como por exemplo até a parte económica, porque também não podemos ter discursos que sejam não coerentes, que é estar a mentalizar ou a dar literacia às pessoas para comer determinadas ofertas alimentares e depois essas são as mais caras. Portanto, nós também temos que ter aqui um território que seja transversalmente coerente. Mas, por outro lado, esta questão de facto nós termos mais opções para que o comportamento alimentar seja melhor. E em termos alimentares isso vê-se muito. As pessoas têm uma adição à comida para compensar as emoções.
8: Temos todos, não é? Temos todos, nem que seja só de vez em quando, mas vamos tendo. As mulheres absorvem mais esta questão emocional, as mulheres absorvem muito mais este tipo de aquilo que já falámos aqui, a mágoa não ultrapassada, as situações assédio, bullying, porque às vezes é mais difícil de falar. Embora nós passamos a vida a dizer que os homens é que têm normalmente mais dificuldade em falar das suas emoções, não é?
12: Mas nós temos três dimensões da mulher, que é a parte social, social, no trabalho, no papel na família. Depois a parte biológica e, obviamente, dentro da biologia também a parte hormonal. E, portanto, estas três dimensões significa que, se por um lado, do ponto de vista social, há uma enorme pressão na mulher, a emancipação da mulher, que já foi no século passado, mas a verdade é que nós temos muitas coisas ainda não ultrapassadas. E, portanto, temos uma acumulação de funções, depois uma culpabilização cultural e depois a biologia da mulher. Se pensarmos naquilo que é a diferença na espécie humana do homem e da mulher, a mulher é que o homem é para a caça e a mulher é que tinha que ficar vigilante, a mulher é que tinha que ficar mais resguardada, tem uma vulnerabilidade biológica também diferente, uma, se calhar, mais capacidade imunológica de estar atenta e de lutar relativamente ao outro, e depois hormonalmente também é muito diferente do homem, e portanto todas estas diferenças fazem com que se torne mais vulnerável e que estas doenças, o English SAP, se calhar é muito mais frequente na mulher, porque apesar de tudo o homem se calhar vai dar mais vezes voltas, não é?
8: A menopausa ganhou muito, muito destaque nos dias de hoje, passámos a falar muito mais e sem problemas, mas as mulheres tendem a desvalorizar às vezes os sintomas, também lá está por uma questão cultural.
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15: 23 horas e 25 minutos. Uma boa noite para si na sintonia da Rádio Regional de Arouca. A boa música está por cá. Começamos por ouvir Zé Maro.

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1: Continuamos com sucessos musicais, programa de Adelino Pinho. Boa noite, na companhia da Rádio Regional de Arouca, 23 horas e 33.

Em continuação, na sintonia da boa música, aqui na Rádio Regional de Arouca, vamos ouvir Armindo Pina. Para ouvir, para sempre, eu vou te amar.

Continuamos com sucessos musicais, programa de Adelino Pinho. Boa noite, na companhia da Rádio Regional de Arouca, 23 horas e 47.

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continuação de uma boa noite para si que está na companhia da Rádio Regional de Arouca com a seleção musical do Adelino Pinho. É meia-noite e 19 minutos.

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